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1: Muito boa noite. Abra o coração e aumente o volume, porque o Love Night já começou. Grandes sucessos românticos para embalar sua noite inteira. Será um prazer enorme ter sua companhia. Vamos começar.
2: Sade, Hang On To Your Love.

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1: Phil Collins, Every Day.

na sua noite, tocando em seu coração. Phyllis Nelson, Move Closer.

0: Bem, agora o Love Night faz uma pequena pausa, mas não saia daí, porque em instantes tem mais músicas apaixonantes para embalar a sua noite. 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

0: estamos no ar novamente com Love Night, a trilha sonora que embala seus sentimentos.
1: Madonna, Take a Bow.

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Simply Red, If You Don't Know Me By Now.

0: tá gostando? Então bom demais! Vamos dar uma paradinha e em instantes o Love Night continua com mais músicas que marcaram histórias de amor. 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
0: O Love Night retorna com mais sucessos românticos para acompanhar você nessa noite.
3: The Beatles, Something.

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2: Johnny Rivers, Swaying to the Music.

tocando os grandes sucessos de todos os tempos. Savage Garden, Truly, Madly, Deeply.

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1: Mazzy Star, Fade Into You.

Voltamos com Love Night. Aumente o volume e viva mais esse momento cheio de romantismo. Josh Turner, Loving You on My Mind.

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Roberta Flack and Peebo Bryson, Tonight I Celebrate My Love.

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1: Manolo Otero, Champagne.

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0: É o Love Night em forma de canção, fazendo a sua noite muito mais gostosa. A gente faz uma pausa rapidinho agora, mas já já estaremos de volta com mais emoção em forma de música. 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
2: De volta com Love Night, embalando sentimentos e eternizando lembranças. Obrigado pela sua audiência e continue ligado. Boa noite.
3: George Michael, Careless Whispers.

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1: Júlio Iglesias e Stevie Wonder, My Love.

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1: Guido Renzi, Tanto Cara.

0: Aqui você ouve os maiores flashbacks de todos os tempos. O Love Night faz uma breve pausa agora, mas em instantes estaremos de volta com mais músicas que marcaram histórias e embalam corações. 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
0: O Love Night está de volta, trazendo sucessos que marcaram gerações apaixonadas. Glenn Frey, The One You Love.

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0: Bryan Adams, Everything I Do.

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1: Peter Cetera, Glory of Love.

Aqui você mata a saudade e curte as melhores internacionais. O Love Night faz uma pausa agora, mas continue na sintonia, porque vem muito mais música bonita.

0: estamos novamente com Love Night, porque a sua noite merece músicas que tocam o coração.
1: Jason Bird, In My Life.

Você está no Love Night. Mais romantismo em sua noite. Joe Esposito, Lady, Lady.

as mais românticas de todos os tempos, você ouve aqui. Shania Twain, You've Got Away.

0: Aqui você curte grandes sucessos românticos da música internacional.
1: Kenny Rogers e Barbra Streisand, Hop Where We Belong.

0: Que bom ter a sua companhia conosco aqui no Love Night. Agora faremos uma pausa no programa. É só um pequeno intervalo. Já já o Love Night volta com mais sucessos românticos para você. 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
1: O Love Night retorna agora com mais músicas que falam direto ao coração. Continuemos nesse clima gostoso que só o Love Night proporciona para você.
2: Randy Van Warmer, Just When I Need You Most.

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1: Lady Gaga, Always Remember Us This Way.

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Mr. Mister, Broken Wings.

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George Harrison e Eric Clapton ao vivo. Something.

0: Chegamos ao fim de mais um Love Night, com a certeza de que o amor sempre encontra um jeito de tocar a gente. Amanhã estaremos de volta para continuar essa linda sintonia. Boa noite. A trilha sonora da sua noite vai ficando por aqui, mas amanhã o Love Night retorna com mais emoções, mais lembranças e mais canções inesquecíveis. Até amanhã, com todo o meu carinho. 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

7 horas na Costa Leste, 10 horas em Cabo Verde. Tempo e espaço para atualizarmos as notícias aqui na WBFM.

Prazer com o coração da boa escuta, o músico artesão e formador Domingos a Pascoal Fernandes, conhecido como Mestre Pascoal, faleceu na tarde de ontem, aos 66 anos, deixando um legado indelével na preservação e valorização da zimboa, instrumento tradicional de Cabo Verde. Natural de São Domingos, a Mestre Pascoal era considerado uma das figuras mais emblemáticas da cultura nacional e um dos principais guardiões do instrumento ancestral, cuja construção, divulgação e ensino dedicou grande parte de sua vida. Numa nota de pesar, a Presidência da República manifestou profunda consternação pelo seu falecimento, destacando o contributo decisivo do artesão para a preservação de uma importante expressão do património cultural cabo-verdiano, particularmente no município de São Domingos, onde era reconhecido como uma das vozes mais autênticas de identidade cultural local. Além de mestre da zimboa, o Pascoal foi recordado como um exímio tocador de violão. A sua última atuação pública aconteceu no passado 28 de maio, na abertura do Encontro Internacional da Criolidade Atlântica, num espetáculo memorável com o quarteto Ano Novo Mais Um. O chefe de Estado apresentou as suas condolências à família, à comunidade artística e ao município de São Domingos, que perdeu um dos mais ilustres filhos.

Também a Câmara Municipal de São Domingos lamentou o desaparecimento físico do mestre Pascoal, considerando-o uma das mais notáveis figuras da cultura são-dominguense e cabo-verdiana. Na sua mensagem de pesar, a autarquia destacou o papel do músico, artesão e formador na preservação e transmissão do património cultural de Cabo Verde, sublinhando que deixa um legado inestimável que continuará a inspirar as atuais e futuras gerações. A Câmara de São Domingos enalteceu ainda as qualidades humanas do mestre Pascoal, recordando como uma pessoa generosa, humilde, sábia e sempre disponível para servir a comunidade, deixando as mais sentidas condolências à família e amigos, também discípulos e admiradoras. E a Direção Municipal do Ambiente da Idilidade de São Filipe iniciou a preparação para a próxima época das chuvas, com a limpeza das ribeiras, valas e principais linhas da drenagem de água no município de São Filipe. Além da limpeza das ribeiras e linhas de água, a medida contempla a remoção voluntária das carcaças, viaturas, máquinas averiadas ou abandonadas na via pública e terrenos baldios pelos respectivos proprietários até o dia 10 de julho. A iniciativa visa garantir melhores condições de escoamento das águas pluviais, reduzir o risco de inundações, proteger pessoas e bens e reforçar a segurança das comunidades em todo o território municipal. A autarquia, de acordo com uma nota publicada na sua página nas redes sociais, tem vindo a adotar uma abordagem preventiva e responsável, antecipando desafios sazonais e investindo em ações estruturantes nas áreas da proteção civil, ambiente e melhoria da qualidade de vida da população. A campanha de limpeza em curso envolve intervenções em várias zonas do município, com equipas no terreno dedicadas à remoção de resíduos, desobstrução das linhas de drenagem, considerados essenciais para minimizar impactos negativos durante períodos de forte precipitação. A autarquia apela também, por isso, à colaboração da população no sentido de evitar o depósito de lixo, entulhos e outros resíduos das ribeiras, valas, bermas de estradas e espaços públicos, contribuindo, sim, para a preservação do ambiente e a segurança coletiva. Com a limpeza das ribeiras e linhas de drenagem, a Idilidade reafirma o compromisso de continuar a trabalhar no terreno, reabilitando recursos e equipas para preparar o município para os desafios climáticos com vista a uma cidade mais limpa, organizada, segura e sustentável. A autarquia alerta que, após o término do prazo estabelecido, será realizada a remoção coerciva dos veículos, máquinas e carcaças abandonadas e os respectivos proprietários ficarão sujeitos à aplicação de coimas e outras sanções previstas no Código de Postura Municipal. E o vinho tinto de Chão das Caldeiras 2024, produzido pela adega cooperativa Chão Agricop, conquistou uma medalha de prata no prestigiado Concurso Mundial de Bruxelles, uma das mais importantes e competitivas competições internacionais de vinhos do mundo. A distinção foi alcançada no universo de cerca de 6.700 vinhos, tintos e brancos, provenientes de diversos países, reforçando a qualidade e o reconhecimento internacional dos vinhos produzidos na Ilha do Fogo. Produzido exclusivamente a partir da casta Baboso Negro, o Chão 2024 é um vinho orgânico com 14% de teor alcoólico. De acordo com a descrição do concurso, apresenta aromas de morango, cereja e cereja preta, destacando-se ainda pelo seu equilíbrio em boca, taninos finos e um final agradavelmente franco. Fundado em 1994, o Concurso Mundial de Bruxelles é considerado uma referência mundial na avaliação de vinhos, reunindo especialistas e enólogos, jornalistas, críticos e compradores internacionais. A competição distingue-se pelo rigor dos seus critérios de avaliação, pela seleção de vinhos de qualidade irrepreensível, oferecendo aos consumidores uma garantia de excelência. Rosando Monteiro, de Agrocoop, explicou que a Dega Chan participou nesta edição com dois vinhos. Enquanto o tinto Chan 2024 foi premiado com medalha de prata, o vinho Rosé ficou muito próximo da distinção, alcançando 86 pontos. No entanto, a atribuição de medalhas no concurso de Bruxelas exige uma pontuação mínima de 88 pontos. Para Rosana Monteiro, esta conquista representa um marco importante para a vitivinicultura de Chão das Caldeiras. O mesmo vinho tinto colhido 2024 da adega de Chão foi distinguido no ano passado com medalha de ouro na 33ª edição mundial de vinhos extremos realizada em Sarre, na Itália. Com esta nova distinção, a adega cooperativa passa a somar 7 medalhas internacionais,
sendo 6 conquistadas no concurso mundial de Servim, em Itália, e agora no concurso mundial de Bruxelas. O responsável sublinhou ainda que a medalha obtida em Bruxelas assume um significado especial devido à elevada competitividade do concurso, que reúne milhares de vinhos de diferentes regiões produtoras do mundo. A nova distinção vem reforçar a reputação dos vinhos de Chão das Caldeiras e constitui mais um reconhecimento da qualidade do trabalho desenvolvido pelos produtores locais, contribuindo para a promoção internacional dos produtos da Ilha do Fogo e de Cabo Verde. E para fecharmos este bloco informativo, salientar que o governo autorizou 2 garantias soberanas na modalidade de aval, no valor de 6 milhões de dólares, cerca de 600 mil contos, a linhas aéreas de Cabo Verde, para reforçar o transporte aéreo doméstico. De acordo com a resolução número 88/2026, de 10 de junho, o aval que o governo autorizou à Direção-Geral do Tesouro a conceder a linhas aéreas de Cabo Verde insere-se no âmbito dos contratos de locação operacional de 2 aeronaves ATR-72-600 destinadas ao transporte aéreo doméstico. Conforme o mesmo documento, cada garantia ascende a 3 milhões de dólares e será prestada a favor da empresa Terrinor e Amuna Limitada, entidade com a qual a transportadora estatal celebrou os contratos de locação das aeronaves identificadas pelos números da série MSN-1512 e MSN-1514. O executivo justifica a medida com a necessidade de reforçar a conectividade aérea nacional, considerada uma prioridade estratégica do programa do governo para a 11ª legislatura, tendo em conta a condição arquipelágica do país e a importância da mobilidade entre as ilhas para a integração económica e social. É assim que fechamos este bloco informativo. Novas informações às 11 em ponto.

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Prazer com o coração da boa escuta, o músico artesão e formador Domingos a Pascoal Fernandes, conhecido como Mestre Pascoal, faleceu na tarde de ontem, aos 66 anos, deixando um legado indelével na preservação e valorização da zimboa, instrumento tradicional de Cabo Verde. Natural de São Domingos, a Mestre Pascoal era considerado uma das figuras mais emblemáticas da cultura nacional e um dos principais guardiões do instrumento ancestral, cuja construção, divulgação e ensino dedicou grande parte de sua vida. Numa nota de pesar, a Presidência da República manifestou profunda consternação pelo seu falecimento, destacando o contributo decisivo do artesão para a preservação de uma importante expressão do património cultural cabo-verdiano, particularmente no município de São Domingos, onde era reconhecido como uma das vozes mais autênticas de identidade cultural local. Além de mestre da zimboa, o Pascoal foi recordado como um exímio tocador de violão. A sua última atuação pública aconteceu no passado 28 de maio, na abertura do Encontro Internacional da Criolidade Atlântica, num espetáculo memorável com o quarteto Ano Novo Mais Um. O chefe de Estado apresentou as suas condolências à família, à comunidade artística e ao município de São Domingos, que perdeu um dos mais ilustres filhos. Também a Câmara Municipal de São Domingos lamentou o desaparecimento físico do mestre Pascoal, considerando-o uma das mais notáveis figuras da cultura são-dominguense e cabo-verdiana. Na sua mensagem de pesar, a autarquia destacou o papel do músico, artesão e formador na preservação e transmissão do património cultural de Cabo Verde, sublinhando que deixa um legado inestimável que continuará a inspirar as atuais e futuras gerações. A Câmara de São Domingos enalteceu ainda as qualidades humanas do mestre Pascoal, recordando-o como uma pessoa generosa, humilde, sábia e sempre disponível para servir a comunidade, deixando as mais sentidas condolências à família e

amigos também, discípulos e admiradores. E a Direção Municipal do Ambiente da Idilidade de São Filipe iniciou a preparação para a próxima época das chuvas, com a limpeza das ribeiras, valas e principais linhas de drenagem de água no município de São Filipe. Além da limpeza das ribeiras e linhas de água, a medida contempla a remoção voluntária das carcaças, viaturas, máquinas averiadas ou abandonadas na via pública e terrenos baldios pelos respectivos proprietários até o dia 10 de julho. A iniciativa visa garantir melhores condições de escoamento das águas pluviais, reduzir o risco de inundações, proteger pessoas e bens e reforçar a segurança das comunidades em todo o território municipal. A autarquia, de acordo com uma nota publicada na sua página nas redes sociais, tem vindo a adotar uma abordagem preventiva e responsável, antecipando os desafios sazonais e investindo em ações estruturantes nas áreas da proteção civil, ambiente e melhoria da qualidade de vida da população. A campanha de limpeza em curso envolve intervenções em várias zonas do município, com equipas no terreno dedicadas à remoção de resíduos, desobstrução das linhas de drenagem, consideradas essenciais para minimizar impactos negativos durante períodos de forte precipitação. A autarquia apela, também por isso à colaboração da população, no sentido de evitar o depósito de lixo, entulhos e outros resíduos de ribeiras, valas, bermas de estradas e espaços públicos, contribuindo assim para a preservação do ambiente e a segurança coletiva. Com a limpeza das ribeiras e linhas de drenagem, a Idilidade reafirma o compromisso de continuar a trabalhar no terreno, reabilitando recursos e equipas para preparar o município para os desafios climáticos, com vista a uma cidade mais limpa, organizada, segura e sustentável. A autarquia alerta que, após o término do prazo estabelecido, será realizada a remoção coerciva dos veículos, máquinas e carcaças abandonadas, e os respectivos proprietários ficarão sujeitos à aplicação de coimas e outras sanções previstas no Código de Postura Municipal. E o vinho tinto de Chã das Caldeiras 2024, produzido pela adega cooperativa Chã Agricop, conquistou uma medalha de prata no prestigiado Concours Mondial de Bruxelles, uma das mais importantes e competitivas competições internacionais de vinhos do mundo. A distinção foi alcançada no universo de cerca de 6.700 vinhos tintos e brancos, provenientes de diversos países, reforçando a qualidade e o reconhecimento internacional dos vinhos produzidos na Ilha do Fogo. Produzidos exclusivamente a partir da casta Barbosa Negro, o Chão 2024 é um vinho orgânico com 14% de teor alcoólico. De acordo com a descrição do concurso, apresenta aromas de morango, cereja e cereja preta, destacando-se ainda pelo seu equilíbrio em boca, taninos finos e um final agradavelmente franco. Fundado em 1994, o Concurso Mundial de Bruxelles é considerado uma referência mundial na avaliação de vinhos, reunindo especialistas, enólogos, jornalistas, críticos e compradores internacionais. A competição distingue-se pelo rigor dos seus critérios de avaliação, pela seleção de vinhos de qualidade irrepreensível, oferecendo aos consumidores uma garantia de excelência. Rosando Monteiro, de Agricup, explicou que a adega Chã participou nesta edição com dois vinhos. Enquanto o tinto Chã 2024 foi premiado com medalha de prata, o vinho rosé ficou muito próximo da distinção, alcançando 86 pontos. No entanto, a atribuição de medalhas no concurso de Bruxelas exige uma pontuação mínima de 88 pontos. Para Rosana Monteiro, esta conquista representa um marco importante para a vitivinicultura de Chã das Caldeiras. O mesmo vinho tinto colhido de 2024 da adega de Chã foi distinguido no ano passado com medalha de ouro na 33ª edição mundial de vinhos extremos, realizada em Sarre, na Itália. Com esta nova distinção, a adega cooperativa passa a somar sete medalhas internacionais, sendo seis conquistadas no concurso mundial de Cervin, em Itália, e agora no concurso mundial de Bruxelas. O responsável sublinhou ainda que a medalha obtida em Bruxelas assume um significado especial devido à elevada competitividade do concurso, que reúne milhares de vinhos de diferentes regiões produtoras do mundo. A nova distinção vem reforçar a reputação dos vinhos de Chã das Caldeiras e constitui mais um reconhecimento da qualidade do trabalho desenvolvido pelos produtores locais, contribuindo para a promoção internacional dos produtos da Ilha do Fogo e de Cabo Verde.
E para fecharmos este bloco informativo, salientar que o Governo

Autorizou duas garantias soberanas na modalidade de avala, no valor de 6 milhões de dólares, cerca de 600 mil contos, a linhas aéreas de Cabo Verde, para reforçar o transporte aéreo doméstico. De acordo com a resolução número 88/2026, de 10 de junho, o avalo que o Governo autorizou à Direção-Geral do Tesouro a conceder a linhas aéreas de Cabo Verde insere-se no âmbito dos contratos de locação operacional de duas aeronaves ATR-72-600, destinados ao transporte aéreo doméstico. Conforme o mesmo documento, cada garantia ascende a 3 milhões de dólares e será prestada a favor da empresa Terrinor e Amuna Limitada, entidade com a qual a transportadora estatal celebrou os contratos de locação das aeronaves identificadas pelos números de série MSN-1512 e MSN-1514. O Executivo justifica a medida com a necessidade de reforçar a conectividade aérea nacional, considerada uma prioridade estratégica do Programa de Governo para a 11ª Legislatura, tendo em conta a condição arquipelágica do país e a importância da mobilidade entre as ilhas para a integração económica e social. É assim que fechamos este bloco informativo. Novas informações às 11 em ponto.

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democracia contra a sonda, boa escuta, o músico artesão e formador Domingos Pascoal Fernandes, conhecido como Mestre Pascoal, faleceu na tarde de ontem, aos 66 anos, deixando um legado indelével na preservação e valorização da zimboa, instrumento tradicional de Cabo Verde. Natural de São Domingos, a Mestre Pascoal era considerado uma das figuras mais emblemáticas da cultura nacional e um dos principais guardiões do instrumento ancestral, cuja construção, divulgação e ensino dedicou grande parte de sua vida. Numa nota de pesar, a Presidência da República manifestou profunda consternação pelo seu falecimento, destacando o contributo decisivo do artesão para a preservação de uma importante expressão do património cultural cabo-verdiano, particularmente no município de São Domingos, onde era reconhecido como uma das vozes mais autênticas de identidade cultural local. Além de mestre da zimboa, o Pascoal foi recordado como um exímio tocador de violão. A sua última atuação pública aconteceu no passado 28 de maio, na abertura do Encontro Internacional da Criolidade Atlântica, num espetáculo memorável com o quarteto Ano Novo Mais Um. O chefe de Estado apresentou as suas condolências à família, à comunidade artística e ao município de São Domingos, que perdeu um dos mais ilustres filhos. Também a Câmara Municipal de São Domingos lamentou o desaparecimento físico do mestre Pascoal, considerando-o uma das mais notáveis figuras da cultura são-dominguense e cabo-verdiana. Na sua mensagem de pesar, a autarquia destacou o papel do músico, artesão e formador na preservação e transmissão do património cultural de Cabo Verde, sublinhando que deixa um legado inestimável que continuará a inspirar as atuais e futuras gerações. A Câmara de São Domingos enalteceu ainda as qualidades humanas do mestre Pascoal, recordando como uma pessoa generosa, humilde, sábia e sempre disponível para servir a comunidade, deixando as mais sentidas condolências à família e amigos, também discípulos e admiradoras. E a Direção Municipal do Ambiente da Idilidade de São Filipe iniciou a preparação para a próxima época das chuvas, com a limpeza das ribeiras, valas e principais linhas da drenagem de água no município de São Filipe. Além da limpeza das ribeiras e linhas de água, a medida contempla a remoção voluntária das carcaças, viaturas, máquinas averiadas ou abandonadas na via pública e terrenos baldios pelos respectivos proprietários até o dia 10 de julho. A iniciativa visa garantir melhores condições de escoamento das águas pluviais, reduzir o risco de inundações, proteger pessoas e bens e reforçar a segurança das comunidades em todo o território municipal. A autarquia, de acordo com uma nota publicada na sua página nas redes sociais, tem vindo a adotar uma abordagem preventiva e responsável, antecipando desafios sazonais e investindo em ações estruturantes nas áreas da proteção civil, ambiente e melhoria da qualidade de vida da população. A campanha de limpeza em curso envolve intervenções em várias zonas do município, com equipas no terreno dedicadas à remoção de resíduos, desobstrução das linhas de drenagem, consideradas essenciais para minimizar impactos negativos durante períodos de forte precipitação. A autarquia apela também, por isso, à colaboração da população, no sentido de evitar o depósito de lixo, entulhos e outros resíduos das ribeiras, valas, bermas de estradas e espaços públicos, contribuindo, sim, para a preservação do ambiente e a segurança coletiva. Com a limpeza das ribeiras e linhas de drenagem, a Idilidade reafirma o compromisso de continuar a trabalhar no terreno, reabilitando recursos e equipas para preparar o município para os desafios climáticos com vista a uma cidade mais limpa, organizada, segura e sustentável. A autarquia alerta que, após o término do prazo estabelecido, será realizada a remoção coerciva dos veículos, máquinas e carcaças abandonadas e os respectivos proprietários ficarão sujeitos à aplicação de coimas e outras sanções previstas no Código de Postura Municipal. E o vinho tinto de Chão das Caldeiras 2024, produzido pela adega cooperativa Chão Agricop, conquistou uma medalha de prata no prestigiado Concurso Mundial de Bruxelles, uma das mais importantes e competitivas competições internacionais de vinhos do mundo. A distinção foi alcançada no universo de cerca de 6.700 vinhos tintos e brancos, provenientes de diversos países, reforçando a qualidade e o reconhecimento internacional dos vinhos produzidos na Ilha do Fogo. Produzido exclusivamente a partir da casta Baboso Negro, o Chão 2024 é um vinho orgânico com 14% de teor alcoólico. De acordo com a descrição do concurso, apresenta aromas de morango, cereja e cereja preta, destacando-se ainda pelo seu equilíbrio em boca,
taninos finos e um final agradavelmente franco. Fundado em 1994, o Concurso Mundial de Bouchelle é considerado uma referência mundial na avaliação de vinhos, reunindo especialistas, enólogos, jornalistas, críticos e compradores internacionais. A competição distingue-se pelo rigor dos seus critérios de avaliação, pela seleção de vinhos de qualidade irrepreensível, oferecendo aos consumidores uma garantia de excelência. Rosando Monteiro, de AgroCoop, explicou que a Dega Chan participou nesta edição com dois vinhos. Enquanto o Tinto Chan 2024 foi premiado com medalha de prata, o vinho Rosé ficou muito próximo da distinção, alcançando 86 pontos. No entanto, a atribuição de medalhas no concurso da Bruxelas exige uma pontuação mínima de 88 pontos. Para Rosana Monteiro, esta conquista representa um marco importante para a vitivinicultura de Chan das Caldeiras. O mesmo vinho tinto colhido 2024 da Dega de Chan foi distinguido no ano passado com medalha de ouro na 33ª edição mundial de vinhos extremos realizada em Sarre, na Itália. Com esta nova distinção, a Dega Cooperativa passa a somar 7 medalhas internacionais, sendo 6 conquistadas no concurso mundial de Cervim, em Itália, e agora no concurso mundial de Bruxelas. O responsável sublinhou ainda que a medalha obtida em Bruxelas assume significado especial devido à elevada competitividade do concurso, que reúne milhares de vinhos de diferentes regiões produtoras do mundo. A nova distinção vem reforçar a reputação dos vinhos de Chan das Caldeiras e constitui mais um reconhecimento da qualidade do trabalho desenvolvido pelos produtores locais, contribuindo para a promoção internacional dos produtos da Ilha do Fogo e de Cabo Verde. E para fecharmos este bloco informativo, salientar que o Governo autorizou 2 garantias soberanas na modalidade de aval no valor de 6 milhões de dólares, cerca de 600 mil contos, a linhas aéreas de Cabo Verde para reforçar o transporte aéreo doméstico. De acordo com a Resolução número 88/2026, de 10 de junho, o aval que o Governo autorizou à Direção-Geral do Tesouro a conceder a linhas aéreas de Cabo Verde insere-se no âmbito dos contratos de locação operacional de 2 aeronaves ATR-72-600 destinadas ao transporte aéreo doméstico. Conforme o mesmo documento, cada garantia ascende a 3 milhões de dólares e será

prestada a favor da empresa Terrinor e Amona Limitada, entidade com a qual a transportadora estatal celebrou os contratos de locação das aeronaves identificadas pelos números da série MSN-1512 e MSN-1514. O Executivo justifica a medida com a necessidade de reforçar a conectividade aérea nacional, considerada uma prioridade estratégica do programa de governo para a 11ª legislatura, tendo em conta a condição arquipelágica do país e a importância da mobilidade entre as ilhas para a integração económica e social. É assim que fechamos este bloco informativo. Novas informações às 11 em ponto.

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Aparecia com o ultrassom da boa escuta, o músico artesão e formador Domingos a Pascoal Fernandes, conhecido como Mestre Pascoal, faleceu na tarde de ontem, aos 66 anos, deixando um legado indelével na preservação e valorização da zimboa, instrumento tradicional de Cabo Verde. Natural de São Domingos, a Mestre Pascoal era considerado uma das figuras mais emblemáticas da cultura nacional e um dos principais guardiões do instrumento ancestral, cuja construção, divulgação e ensino dedicou grande parte de sua vida. Numa nota de pesar, a Presidência da República manifestou profunda consternação pelo seu falecimento, destacando o contributo decisivo do artesão para a preservação de uma importante expressão do património cultural cabo-verdiano, particularmente no município de São Domingos, onde era reconhecido como uma das vozes mais autênticas de identidade cultural local. Além de mestre da zimboa, o Pascoal foi recordado como um exímio tocador de violão. A sua última atuação pública aconteceu no passado 28 de maio, na abertura do Encontro Internacional da Criolidade Atlântica, num espetáculo memorável com o quarteto Ano Novo Mais Um. O chefe de Estado apresentou as suas condolências à família, à comunidade artística e ao município de São Domingos, que perdeu um dos mais ilustres filhos. Também a Câmara Municipal de São Domingos lamentou o desaparecimento físico do mestre Pascoal, considerando-o uma das mais notáveis figuras da cultura são-dominguense e cabo-verdiana. Na sua mensagem de pesar, a autarquia destacou o papel do músico, artesão e formador na preservação e transmissão do património cultural de Cabo Verde, sublinhando que deixa um legado inestimável que continuará a inspirar as atuais e futuras gerações. A Câmara de São Domingos enalteceu ainda as qualidades humanas do mestre Pascoal, recordando-o como uma pessoa generosa, humilde, sábia e sempre disponível para servir a comunidade, deixando as mais sentidas condolências à família e amigos, também discípulos e admiradores. E a Direção Municipal do Ambiente da Idilidade de São Filipe iniciou a preparação para a próxima época das chuvas, com a limpeza das ribeiras, valas e principais linhas da drenagem de água no município de São Filipe. Além da limpeza das ribeiras e linhas de água, a medida contempla a remoção voluntária das carcaças, viaturas, máquinas averiadas ou abandonadas na via pública e terrenos baldios pelos respectivos proprietários até o dia 10 de julho. A iniciativa visa garantir melhores condições de escoamento das águas pluviais, reduzir o risco de inundações, proteger pessoas e bens e reforçar a segurança das comunidades em todo o território municipal. A autarquia, de acordo com uma nota publicada na sua página nas redes sociais, tem vindo a adotar uma abordagem preventiva e responsável, antecipando desafios sazonais e investindo em ações estruturantes nas áreas da proteção civil, ambiente e melhoria da qualidade de vida da população. A campanha de limpeza em curso envolve intervenções em várias zonas do município, com equipas no terreno dedicadas à remoção de resíduos, desobstrução das linhas de drenagem, consideradas essenciais para minimizar

impactos negativos durante períodos de forte precipitação. A autarquia apela também por isso à colaboração da população no sentido de evitar o depósito de lixo, entulhos e outros resíduos de ribeiras, valas, bermas de estradas e espaços públicos, contribuindo assim para a preservação do ambiente e a segurança coletiva. Com a limpeza das ribeiras e linhas de drenagem, a Edilidade reafirma o compromisso de continuar a trabalhar no terreno, reabilitando recursos e equipas para preparar o município para os desafios climáticos com vista a uma cidade mais limpa, organizada, segura e sustentável. A autarquia alerta que, após o término do prazo estabelecido, será realizada a remoção coerciva dos veículos, máquinas e carcaças abandonadas e os respectivos proprietários ficarão sujeitos à aplicação de coimas e outras sanções previstas no Código de Postura Municipal. E o vinho tinto de Chão das Caldeiras 2024, produzido pela adega cooperativa Chão Agricop, conquistou uma medalha de prata no prestigiado Concurso Mundial de Bruxelles, uma das mais importantes e competitivas competições internacionais de vinhos do mundo. A distinção foi alcançada no universo de cerca de 6.700 vinhos, tintos e brancos, provenientes de diversos países, reforçando a qualidade e o reconhecimento internacional dos vinhos produzidos na Ilha do Fogo. Produzido exclusivamente a partir da casta Baboso Negro, o Chão 2024 é um vinho orgânico com 14% de teor alcoólico. De acordo com a descrição do concurso, apresenta aromas de morango, cereja e cereja preta, destacando-se ainda pelo seu equilíbrio em boca, taninos finos e um final agradavelmente franco. Fundado em 1994, o Concurso Mundial de Bruxelles é considerado uma referência mundial na avaliação de vinhos, reunindo especialistas e enólogos, jornalistas, críticos e compradores internacionais. A competição distingue-se pelo rigor dos seus critérios de avaliação, pela seleção de vinhos de qualidade irrepreensível, oferecendo aos consumidores uma garantia de excelência. Rosando Monteiro, de Agrocoop, explicou que a Dega Chan participou nesta edição com dois vinhos. Enquanto o tinto Chan 2024 foi premiado com medalha de prata, o vinho Rosé ficou muito próximo da distinção, alcançando 86 pontos. No entanto, a atribuição de medalhas no concurso de Bruxelas exige uma pontuação mínima de 88 pontos. Para Rosana Monteiro, esta conquista representa um marco importante para a vitivinicultura de Chão das Caldeiras. O mesmo vinho tinto colhido 2024 da adega de Chão foi distinguido no ano passado com medalha de ouro na 33ª edição mundial de vinhos extremos realizada em Sarre, na Itália. Com esta nova distinção, a adega cooperativa passa a somar 7 medalhas internacionais, sendo 6 conquistadas no concurso mundial de Servim, em Itália, e agora no concurso mundial de Bruxelas. O responsável sublinhou ainda que a medalha obtida em Bruxelas assume um significado especial devido à elevada competitividade do concurso, que reúne milhares de vinhos de diferentes regiões produtoras do mundo. A nova distinção vem reforçar a reputação dos vinhos de Chão das Caldeiras e constitui mais um reconhecimento da qualidade do trabalho desenvolvido pelos produtores locais, contribuindo para a promoção internacional dos produtos da Ilha do Fogo e de Cabo Verde. E para fecharmos este bloco informativo, salientar que o Governo autorizou 2 garantias soberanas na modalidade de aval, no valor de 6 milhões de dólares, cerca de 600 mil contos, a linhas aéreas de Cabo Verde, para reforçar o transporte aéreo doméstico. De acordo com a resolução número 88/2026, de 10 de junho, o aval que o Governo autorizou à Direção-Geral do Tesouro a conceder a linhas aéreas de Cabo Verde insere-se no âmbito dos contratos de locação operacional de 2 aeronaves ATR-72-600 destinadas ao transporte aéreo doméstico. Conforme o mesmo documento, cada garantia ascende a 3 milhões de dólares e será prestada a favor da empresa Terrinor e Amuna Limitada, entidade com a qual a transportadora estatal celebrou os contratos de locação das aeronaves identificadas pelos números da série MSN-1512 e MSN-1514. O Executivo justifica a medida com a necessidade de reforçar a conectividade aérea nacional, considerada uma prioridade estratégica do Programa de Governo para a 11ª Legislatura, tendo em conta a condição arquipelágica do país e a importância da mobilidade entre as ilhas para a integração económica e social.

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3: 3, 2, 1. O saber não ocupa lugar. O ano bissexto acontece a cada 4 anos e tem a duração de 366 dias, diferentemente dos demais que têm 365 dias. A inclusão de um dia foi feita para aproximar o calendário ao movimento de translação da Terra, tempo que o planeta leva para dar a volta no Sol, que era 365 dias, 5 horas, 48 minutos e 46 segundos. Essas horas que ultrapassam os 365 dias são compensadas a cada 4 anos no dia 29 de fevereiro. O ano bissexto foi adotado na ditadura de Júlio César cerca de 50 anos antes de Cristo, na Roma Antiga, para ajustar o ano civil ao ano solar. No entanto, a escolha do dia 29 de fevereiro para ser acrescido a cada 4 anos só passou a vigorar em 1582 com o calendário gregoriano. O saber não ocupa lugar.
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3: O saber não ocupa lugar. Ao escutar uma piada, daquelas que nos fazem disparar a rir, são produzidos na boca uma série de sons vocálicos que duram de 1 a 16 segundos e repetem a cada 1 a 15 segundos. Enquanto os sons são emitidos, o ar sai dos pulmões a mais de 100 km por hora. Uma gargalhada provoca aceleração dos batimentos cardíacos, elevação da pressão arterial e dilatação das pupilas. Os adultos riem em média 20 vezes por dia e as crianças até 10 vezes mais. Rir é um aspecto tão inerente à existência humana que esquecemos como são interessantes esses ataques repentinos de alegria. Porque as pessoas riem quando escutam uma piada? Segundo o escritor húngaro Arthur Koestler, o riso é um reflexo de luxo que não possui utilidade biológica. Entretanto, a natureza não investe em algo inútil. Acredita-se que o impulso de rir possa ter contribuído para a sobrevivência no decurso da evolução. A gelotologia, que pesquisa sobre o riso, aponta que esta é a mais antiga forma de comunicação. Os centros da linguagem estão situados no córtex mais recente e o riso origina-se de uma parte mais antiga do cérebro responsável pelas emoções como o medo e a alegria, razão pela qual o riso escapa ao controle consciente. Não se pode dar uma boa gargalhada atendendo a um comando. Muito menos é possível reprimi-la. O riso pode apresentar um aspecto físico, cognitivo

emocional. Acontecimento este que não reduz o senso de humor a uma única região do cérebro. Rir, achar algo engraçado, é um processo complexo que requer várias etapas do pensamento. O saber não ocupa lugar.

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Prazer com o trazão da boa escuta, o músico artesão e formador Domingos a Pascoal Fernandes, conhecido como Mestre Pascoal, faleceu na tarde de ontem, aos 66 anos, deixando um legado indelével na preservação e valorização da zimboa, instrumento tradicional de Cabo Verde. Natural de São Domingos, a Mestre Pascoal era considerado uma das figuras mais emblemáticas da cultura nacional e um dos principais guardiões do instrumento ancestral, cuja construção, divulgação e ensino dedicou grande parte de sua vida. No mandato de pesar, a Presidência da República manifestou profunda consternação pelo seu falecimento, destacando o contributo decisivo do artesão para a preservação de uma importante expressão do património cultural cabo-verdiano, particularmente no município de São Domingos, onde era reconhecido como uma das vozes mais autênticas de identidade cultural local. Além de mestre da zimboa, o Pascoal foi recordado como um exímio tocador de violão. A sua última atuação pública aconteceu no passado 28 de maio, na abertura do Encontro Internacional da Criolidade Atlântica, num espetáculo memorável com o quarteto Ano Novo Mais Um. O chefe de Estado apresentou as suas condolências à família, à comunidade artística e ao município de São Domingos, que perdeu um dos mais ilustres filhos. Também a Câmara Municipal de São Domingos lamentou o desaparecimento físico do mestre Pascoal, considerando-o uma das mais notáveis figuras da cultura são-dominguense e cabo-verdiana. Na sua mensagem de pesar, a autarquia destacou o papel do músico, artesão e formador na preservação e transmissão do património cultural de Cabo Verde, sublinhando que deixa um legado inestimável que continuará a inspirar as atuais e futuras gerações. A Câmara de São Domingos enalteceu ainda as qualidades humanas do mestre Pascoal, recordando como uma pessoa generosa, humilde, sábia e sempre disponível para servir a comunidade, deixando as mais sentidas condolências à família e amigos, também discípulos e admiradoras. E a Direção Municipal do Ambiente da Idilidade de São Filipe iniciou a preparação para a próxima época das chuvas, com a limpeza das ribeiras, valas e principais linhas de drenagem de água no município de São Filipe. Além da limpeza das ribeiras e linhas de água, a medida contempla a remoção voluntária das carcaças, viaturas, máquinas averiadas ou abandonadas na via pública e terrenos baldios pelos respectivos proprietários até o dia 10 de julho. A iniciativa visa garantir melhores condições de escoamento das águas pluviais, reduzir o risco de inundações, proteger pessoas e bens e reforçar a segurança das comunidades em todo o território municipal. A autarquia, de acordo com uma nota publicada na sua página nas redes sociais, tem vindo a adotar uma abordagem preventiva e responsável, antecipando desafios sazonais e investindo em ações estruturantes nas áreas da proteção civil, ambiente e melhoria da qualidade de vida da população. A campanha de limpeza em curso envolve intervenções em várias zonas do município, com equipas no terreno dedicadas à remoção de resíduos, desobstrução das linhas de drenagem, consideradas essenciais para minimizar impactos negativos durante períodos de forte

precipitação. A autarquia apela também por isso à colaboração da população no sentido de evitar o depósito de lixo, entulhos e outros resíduos das ribeiras, valas, bermas de estradas e espaços públicos, contribuindo assim para a preservação do ambiente e a segurança coletiva. Com a limpeza das ribeiras e linhas de drenagem, a Edilidade reafirma o compromisso de continuar a trabalhar no terreno, reabilitando recursos e equipas para preparar o município para os desafios climáticos, com vista a uma cidade mais limpa, organizada, segura e sustentável. A autarquia alerta que, após o término do prazo estabelecido, será realizada a remoção coerciva dos veículos, máquinas e carcaças abandonadas e os respectivos proprietários ficarão sujeitos à aplicação de coimas e outras sanções previstas no Código de Postura Municipal. E o vinho tinto de Chã das Caldeiras 2024, produzido pela adega cooperativa Chã, Agricop, conquistou uma medalha de prata no prestigiado Concours Mondial de Bruxelles, uma das mais importantes e competitivas competições internacionais de vinhos do mundo. A distinção foi alcançada no universo de cerca de 6.700 vinhos tintos e brancos, provenientes de diversos países, reforçando a qualidade e o reconhecimento internacional dos vinhos produzidos na Ilha do Fogo. Produzido exclusivamente a partir da casta Barbosa Negro, o Chão 2024 é um vinho orgânico com 14% de teor alcoólico. De acordo com a descrição do concurso, apresenta aromas de morango, cereja e cereja preta, destacando-se ainda pelo seu equilíbrio em boca, taninos finos e um final agradavelmente franco. Fundado em 1994, o Concurso Mundial de Bruxelles é considerado uma referência mundial na avaliação de vinhos, reunindo especialistas, enólogos, jornalistas, críticos e compradores internacionais. A competição distingue-se pelo rigor dos seus critérios de avaliação, pela seleção de vinhos de qualidade irrepreensível, oferecendo aos consumidores uma garantia de excelência. Rosando Monteiro, de Agricop, explicou que a adega Chã participou nesta edição com dois vinhos. Enquanto o tinto Chã 2024 foi premiado com medalha de prata, o vinho rosé ficou muito próximo da distinção, alcançando 86 pontos. No entanto, a atribuição de medalhas no concurso de Bruxelas exige uma pontuação mínima de 88 pontos. Para Rosana Monteiro, esta conquista representa um marco importante para a vitivinicultura de Chã das Caldeiras. O mesmo vinho tinto colhido 2024 da adega de Chã foi distinguido no ano passado com medalha de ouro na 33ª edição mundial de vinhos extremos, realizada em Sarre, na Itália. Com esta nova distinção, a adega cooperativa passa a somar 7 medalhas internacionais, sendo 6 conquistadas no concurso mundial de Cervim, em Itália, e agora no concurso mundial de Bruxelas. O responsável sublinhou ainda que a medalha obtida em Bruxelas assume um significado especial devido à elevada competitividade do concurso, que reúne milhares de vinhos de diferentes regiões produtoras do mundo. A nova distinção vem reforçar a reputação dos vinhos de Chã das Caldeiras e constitui mais um reconhecimento da qualidade do trabalho desenvolvido pelos produtores locais, contribuindo para a promoção internacional dos produtos da Ilha do Fogo e de Cabo Verde. E para fecharmos este bloco informativo, salientar que o governo autorizou 2 garantias soberanas na modalidade de aval, no valor de 6 milhões de dólares, cerca de 600 mil contos, a linhas aéreas de Cabo Verde para reforçar o transporte aéreo doméstico. De acordo com a resolução número 88/2026, de 10 de junho, o aval que o governo autorizou à Direção-Geral do Tesouro a conceder a linhas aéreas de Cabo Verde insere-se no âmbito dos contratos de locação operacional de 2 aeronaves ATR 72-600 destinadas ao transporte aéreo doméstico. Conforme o mesmo documento, cada garantia ascende a 3 milhões de dólares e será prestada a favor da empresa Trinor e Amuna Limitada, entidade com a qual a transportadora estatal celebrou os contratos de locação das aeronaves identificadas pelos números de série MSN 1512 e MSN 1514. O executivo justifica a medida com a necessidade de reforçar a conectividade aérea nacional, considerada uma prioridade estratégica do programa de governo para a 11ª legislatura, tendo em conta a condição arquipelágica do país e a importância da mobilidade entre as ilhas para a integração económica e social. É assim que fechamos este bloco informativo.

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Saudações, caros ouvintes, aqui em Cabo Verde e na diáspora. Começa agora o nosso bloco informativo desta quarta-feira. A ex-ministra da Justiça, Joana Rosa, confirmou hoje a sua candidatura à presidência da República nas eleições de novembro, justificando a decisão com a necessidade de o país ter um chefe de Estado moderador e conciliador. Em declarações à Inforpress, a candidata explicou que a decisão resulta de um longo período de reflexão motivado pelos sucessivos apelos de cidadãos que consideram que reúne o perfil adequado para exercer a magistratura de influência. Joana Rosa justificou a sua decisão com a necessidade de o país dispor de um presidente da República que funcione como um equilibrador do sistema, desempenhando um papel de árbitro no sistema democrático, garantindo um bom funcionamento das instituições e mantendo-se próximo dos cabo-verdianos no país e na diáspora. Para sustentar a sua candidatura, Joana Rosa apontou os seus cerca de 20 anos de atividades parlamentar, onde exerceu funções como líder da bancada do MPD, presidente da primeira comissão especializada da Assembleia Nacional e vice-presidente da comissão partidária para a revisão constitucional de 2010, além de 2 mandatos como presidente da Assembleia Municipal de Maio e os 5 anos recentes à frente do Ministério da Justiça. A candidata defendeu ainda que o atual xadrez político nacional exige uma figura capaz de assegurar maior equilíbrio constitucional. Para Joana Rosa, uma candidatura presidencial deve mobilizar toda a sociedade cabo-verdiana no país e na diáspora e prometeu ser um presidente que verdadeiramente ajuda no processo de desenvolvimento do país dentro dos poderes que a Constituição da República dá. A Cabo Verde Airports esclareceu que a ausência de climatização no aeroporto da Praia resulta de uma avaria técnica irreversível, garantindo que a substituição integral do sistema estará concluída no decorrer no mês de julho. O esclarecimento surge na sequência de denúncias feitas na terça-feira por funcionários e passageiros do Aeroporto Internacional Nelson Mandela, que em declarações à Inforpress apelaram à reposição urgente do sistema, alegando temperaturas insuportáveis há vários meses. Em comunicado enviado à Inforpress, a empresa informou que está a realizar um investimento estratégico para substituir a climatização da infraestrutura, visando restabelecer de forma definitiva as condições de conforto para os utentes e colaboradores. A Cabo Verde Airports explicou que o sistema existente, herdado no momento de concessão, sofreu uma avaria irreversível e que, após várias tentativas de reparação, envolvendo equipas especializadas nacionais e internacionais, esgotaram-se as possibilidades de manutenção corretiva. Perante este cenário, a Cabo Verde Airports avançou para a aquisição de um novo sistema de refrigeração destinado ao terminal de passageiros. Para acelerar o processo, a concessionária assegurou uma logística de caráter urgente, prevendo que a chegada e a montagem integral dos novos equipamentos fiquem concluídas ao longo do próximo mês. O presidente da Câmara Municipal da Ribeira Brava, Nilton Monteiro, manifestou o desejo de que o novo governo de Cabo Verde seja um executivo amigo das câmaras e dê especial atenção à melhoria das conectividades de São Nicolau. Em declarações à Inforpress, a propósito da tomada de posse do novo governo da República, o autarca mostrou-se confiante de que a nova equipe

equipa governamental poderá revelar uma maior sensibilidade às preocupações das câmaras municipais, tendo em conta a experiência autárquica do primeiro-ministro. Segundo Nilton Monteiro, São Nicolau e, em particular, o município da Ribeira Brava aguardam avanços em diversos setores considerados estratégicos para o desenvolvimento da ilha, com destaque para os transportes, saúde, infraestruturas e políticas sociais. O Edil sublinhou, contudo, que a principal preocupação continua a ser a questão da conectividade, apontando as limitações nos transportes marítimos e aéreos como um dos maiores constrangimentos ao desenvolvimento económico e social da ilha. Relativamente à nomeação do novo ministro responsável pelo setor dos transportes, João do Carmo, a Nilton Monteiro mostrou-se confiante de que haverá uma atenção particular aos desafios enfrentados pelas ilhas periféricas. O presidente da Câmara Municipal da Ribeira Brava assegurou ainda que as reivindicações da autarquia em matéria da conectividade e desenvolvimento permanecerão as mesmas, independentemente da mudança governativa. A Organização das Mulheres de Cabo Verde vai lançar este mês um concurso nacional de ideias de negócios para mulheres empreendedoras, com prémios até 500 mil escudos, anunciou a presidente da organização. O segundo responsável, o concurso integra um conjunto de atividades de promoção do empoderamento econômico das mulheres e antecede a realização da Cimeira de Mulheres Empreendedoras, prevista para a primeira semana de agosto. O concurso terá âmbito nacional e permitirá selecionar 10 finalistas representando as ilhas habitadas do arquipélago, incluindo uma participante de Santiago Norte e outra de Santiago Sul. As 3 melhores propostas serão distinguidas com prémios de capital semente destinados ao reforço dos respectivos negócios no valor de 500 mil escudos para o primeiro lugar, 300 mil escudos para o segundo e 150 para o terceiro. Eloísa Gonçalves afirmou, em entrevista ao InfoPress, que a OMCV está também a mobilizar parceiros para assegurar apoios complementares às finalistas, incluindo elaboração de planos de negócio, mentoria e assistência técnica. O presidente da Câmara Municipal da Ribeira Brava, Nilton Monteiro, considerou positiva a recente missão de serviço a Portugal, destacando o reforço das relações institucionais com municípios portugueses, sobretudo nas áreas de proteção civil, desporto e educação. Em declarações à InfoPress, para fazer o balanço dessa missão do serviço, o autarca explicou que a deslocação teve origem num convite oficial do presidente da Câmara Municipal de Abrantes, município geminado com a Ribeira Brava, há cerca de 30 anos. Segundo Nilton Monteiro, a missão permitiu estreitar os laços de cooperação existentes com Abrantes e estabelecer contatos com outros municípios portugueses, nomeadamente Beja, Braga, Vila Viçosa e Cascais, com vista à criação de novas parcerias. Entre os principais resultados alcançados, o edil destacou os compromissos assumidos por Abrantes no reforço da área da proteção civil, considerada uma das maiores preocupações do município. No domínio da educação, Nilton Monteiro assinalou a continuidade da cooperação com Abrantes, que já permitiu a vários jovens de São Nicolau prosseguirem estudos naquela cidade portuguesa, incluindo 2 alunos atualmente matriculados numa escola técnica de pastelaria. Já com o município de Cascais, Nilton Monteiro revelou que foi debatido a cooperação na área do desporto, com a disponibilidade do município a enviar materiais desportivos destinados ao município, enquanto em Beja foram iniciadas conversações nas áreas do desporto e educação, incluindo a apresentação de um projeto para a construção de um campo de futebol de 7. A Ilha do Fogo acolhe de hoje à sexta-feira as atividades da Escola Internacional de Verão, promovida pela Universidade de Cabo Verde, em parceria com a Universidade de Santiago. Subordinada ao lema reforçar a resposta de coordenação local e internacional a desastres naturais, problemas de saúde e deslocações, a Escola Internacional de Verão, iniciada no passado dia 15, terá o seu término na próxima sexta-feira, 26 de junho. No âmbito da programação de quarta-feira à sexta-feira, as atividades decorrem na Ilha do Fogo, com destaque para reuniões com as câmaras municipais da ilha, uma subida ao vulcão, bem como atividades em parceria com o Parque Natural do Fogo,

a organização não-governamental Associação Projeto Vitó e a Proteção Civil. Está igualmente previsto um seminário com a Proteção Civil, entre outras iniciativas de caráter técnico e formativo. A Escola Internacional de Verão reúne estudantes, docentes, investigadores, especialistas nacionais e internacionais, bem como representantes de instituições públicas e organizações parceiras. Durante 2 semanas, os participantes irão desenvolver um programa intensivo composto por palestras, seminários, workshops e sessões de trabalhos conduzidos por especialistas de reconhecimento mérito provenientes de várias instituições de ensino superior e centros de investigação internacional. O objetivo, segundo uma nota de imprensa enviada à Infopress, é reforçar o conhecimento técnico, promover o intercâmbio de experiências e estimular a reflexão sobre os desafios da gestão de desastres, crises e saúde pública e deslocações populacionais. Porto Novo, em Santo Antão, celebrou hoje feriado municipal no dia do Santo Padroeiro, São João Batista, com a solene Eucaristia na ribeira da igreja. O dia de São João Batista é festejado um pouco por todo Cabo Verde, mas as celebrações de maior expressão acontecem no município do Porto Novo, onde desde o dia 24 de maio tem decorrido uma série de atividades religiosas, culturais e desportivas. Dentre as atividades de maior relevo, se destacam, conforme o programa, a Feira Agropecuária, a Morna Fest, uma noite de teatro, o desfile dos grupos de Romaria, os bailes de São João, a peregrinação e a missa solene na ribeira da igreja. As festas de São João Batista, cuja imagem terá chegado a Cabo Verde em 1616, proveniente de Portugal, passaram a ser celebradas no Conselho do Porto Novo a partir de 1898, com a criação da paróquia local com sede em Ribeira das Patas. As festividades de São João no Porto Novo foram elevadas em 2013 à condição de património cultural e material municipal e em 2017 alcançou o estatuto de património cultural e material nacional. E na página desportiva, a seleção cabo-verdiana de futebol realizou hoje mais um treino em Tampa, na Flórida, visando preparar o jogo de sexta-feira 26 ante a Arábia Saudita em Houston para a terceira jornada do Campeonato do Mundo. De acordo com a programação anunciada pelo vice-presidente da Federação Cabo-Verdiana de Futebol, Paulo Santos, o coletivo crioulo vai estar focado toda esta manhã nos treinos para, logo na quinta-feira, deslocar-se a Houston, onde ficará alojada para ultimar os ensaios para o próximo embate. A partida assume um caráter decisivo para os Tubarões Azuis, nome pela qual é conhecida a seleção de Cabo Verde, uma vez que está em jogo a qualificação à segunda fase do Campeonato do Mundo de 2026, numa pole onde todas as 4 equipas mantêm chances matemáticas de seguir em frente. O confronto entre Cabo Verde e Arábia Saudita está marcado para as 20 horas, decorrendo em simultâneo com outro jogo do grupo que coloca frente a frente as seleções de Espanha e do Uruguai. A entrada para esta última jornada da fase de grupos, a Espanha lidera o Grupo H com 4 pontos, seguida pelo Uruguai e por Cabo Verde, ambos com 2 pontos, enquanto a Arábia Saudita ocupa o 4º posto com 1 ponto. O Comitê Olímpico Cabo-Verdiano afirmou hoje que um dos principais desafios da instituição prende-se com a escassez de recursos em termos financeiros e humanos. Em entrevista à Infopress, a técnica da comunicação do Comitê, Lucilene Gomes, ressaltou os ganhos obtidos até agora com o crescimento e visibilidade dos atletas a nível nacional e internacional, não obstante as dificuldades de recursos. Méritos, no entanto, conseguidos, segundo Lucilene Gomes, com a força de vontade nos atletas e que os permite chegar a pódios internacionais. Referiu que a promoção desportiva tem sido ao mais alto nível, com reconhecimentos e destaques internacionais, não bastante ser um país que carece de grandes recursos e de mais meios de treinamento dos atletas. Citou como exemplo o caso do primeiro medalhista olímpico, o pugilista David Pina, que ganhou a medalha de bronze na categoria até 51 quilos. No entanto,

referiu que o Comitê Olímpico, com apoio do Comitê Olímpico Internacional, tem feito um trabalho de promoção e reforço da capacitação dos atletas e treinadores, com o objetivo de colmatar a necessidade de recursos. A Câmara Municipal de São Filipe aprovou a atribuição de subsídios financeiros à organização e às equipas participantes na 22ª edição do Torneio de São Lourenço, que decorre até 10 de agosto, soube hoje a Inforpress. Segundo o vereador do Desporto da Idealidade, João José Canuto, a autarquia vai colocar à disposição da equipa de São Lourenço, enquanto organizadora do evento, um montante de 80 mil escudos. Para além do apoio à organização, a Idealidade vai disponibilizar 10 mil escudos a cada uma das 10 equipas participantes, com o objetivo de minimizar as despesas logísticas da competição, estando ainda garantido um prémio monetário de 20 mil escudos para a equipa que se sagra campeã. A competição integra o programa das festividades de São Lourenço, patrono da freguesia com o mesmo nome, que atualmente cobre as localidades da zona norte e alta do município de São Filipe. Este ano, o torneio conta com a participação de 10 equipas em representação das respectivas comunidades, divididas em dois grupos de 5. O grupo A é constituído pelas formações de São Jorge, Galinheiro, Lomba, As Hortas e Campanhas de Baixo, ao passo que o grupo B integra as equipas de São Lourenço, Curral Grande, Ponta Verde, Achada Mentirosa e Montevaca. O torneio, considerado como uma das mais importantes atividades desportivas do calendário das festividades locais, arrancou no passado dia 14 de junho e prolonga-se até o dia 10 de agosto. E na página internacional, quase 70 mil pessoas estão hoje sem eletricidade no departamento francês de Finistère, devido a uma avaria num transformador provocada pelas altas temperaturas num dia em que são esperados novos recordes da temperatura. Segundo a Câmara Municipal desta zona, na região da Bretanha, o incidente ocorreu na terça-feira à noite. Por razões técnicas, os moradores afetados não poderão ter a energia restabelecida durante o dia. A onda de calor continua em França, com 58 dos 100 departamentos em alerta vermelho e 30 em alerta laranja. As temperaturas começaram a subir hoje de manhã, com os termômetros a registar 27 graus Celsius em Bordeaux, 29 em La Rochelle e 26 em Paris. Segundo dados ainda provisórios da Météo France, esta terça-feira foi o mais quente alguma vez registado em França desde o início das mediações, em 1947, com uma temperatura média de 29,8 graus Celsius. Espera-se que novos recordes sejam batidos hoje e quinta-feira será novamente um dia de temperaturas recordes, antes que a onda de calor ofereça algum alívio a partir de sexta-feira. Conforme a Luz, a ministra francesa de Transição Ecológica e do Desenvolvimento Sustentável, Monique Barbu, em declarações, referiu que se prevê um alívio relativo na próxima semana. Barbu reconheceu a necessidade de acelerar as medidas de adaptação às alterações climáticas em França e afirmou que devemos estar conscientes de que isso implicará um enorme volume de investimentos. E a ONU estima que pelo menos 28 pessoas morreram e outras 49 foram raptadas no mês de maio em incursões terroristas na província de Cabo Delgado, norte de Moçambique, marcando a expansão do conflito para áreas anteriormente pouco afetadas. De acordo com o último relatório do Campo de Escritório das Nações Unidas para a Coordenação de Assuntos Humanitários, maio foi marcado pela expansão da atividade de grupos armados não estatais para áreas anteriormente menos afetadas de Cabo Delgado, incluindo o distrito de Namuno, que não registava ataques desde 2022, com confrontos armados e ataques direcionados contra civis a impulsionar insegurança em várias áreas da província. De acordo com o Escritório das Nações Unidas para a Coordenação de Assuntos Humanitários, os incidentes de segurança aumentaram de 69 em abril para 73 em maio, com Chiuri a liderar a lista dos distritos mais afetados pelo conflito, com cerca de 17 incidentes,

seguido de Macomia, com 17, e Mocimboa da Praia, com 10 incidentes. A luz avança ainda que a violência em Cabo Delgado, rica em gás, é alvo de ataques extremistas há 8 anos, com o primeiro ataque registrado em 5 de outubro de 2017, desencadeou o deslocamento de cerca de 16.260 pessoas nos distritos de Anquabe, Chiuri e Nangate, aumentando significativamente as necessidades humanitárias. E a situação na frente do combate está a agravar-se para a Ucrânia e em breve vai tornar-se irreversível, declarou hoje o porta-voz da presidência russa, Dmitry Peskov. A situação na frente do combate é tal que está a piorar dia após dia para o regime de Kiev, afirmou Peskov em declarações à agência de notícias russa TASS. O porta-voz russo sublinhou que, por causa disso, a Ucrânia está a responder como pode contra a infraestrutura civil russa. A Ucrânia intensificou os seus ataques contra a retaguarda russa nas últimas semanas, visando infraestruturas críticas, particularmente refinarias e rotas logísticas, provocando escassez de combustíveis na Rússia. A Moscovo, por sua vez, relatou ataques realizados com sucesso em cidades ucranianas, cuja captura abriria caminho para as forças russas chegarem a Sloviansk e Kramatorsk, os principais bastiões ucranianos no Donbass. E fechamos assim mais uma edição do nosso bloco informativo. Mais informações serão avançadas ao longo do dia. Obrigada pela sua preferência. Até já.

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1: Saudações, ouvintes. Ninguém gosta de passar por momentos difíceis. Quando surgem problemas, perdas ou obstáculos, é natural sentir medo, insegurança ou desânimo. Mas é precisamente nos momentos mais desafiantes que descobrimos capacidades que não sabíamos ter. Muitas pessoas só percebem a sua força quando são obrigadas a enfrentar situações que nunca imaginaram viver. As dificuldades ensinam-nos a adaptar, a resistir e a encontrar soluções. Embora nem sempre seja fácil compreender isso no momento. Muitas vezes, os desafios tornam-se importantes lições de vida. Por isso, quando enfrentar um obstáculo, lembre-se de que ele pode estar a revelar uma força que ainda não conhecia dentro de si.

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1: Saudações, caros ouvintes, damos início agora ao nosso flash informativo. A presidente da Associação Cabo-Verdiana de Luta contra a Violência Baseada no Gênero, Vicenta Fernandes, defendeu hoje na praia o reforço da prevenção e da mobilização

social para combater a violência baseada no género. A diretora executiva do Instituto Pedro Pires para a Liderança, Indira Pires, defendeu hoje que a capacitação dos quadros e do capital humano constitui o melhor investimento que Cabo Verde pode fazer para assegurar o seu desenvolvimento. Cerca de 40 barracas foram montadas na Praia da Gamboa para receber a 32ª edição do Festival da Gamboa, que este ano acontece sob o lema Ambicionar e Concretizar, o futuro é nosso. O Centro Cultural do Mindelo recebe no próximo dia 1 de julho a apresentação da obra Saudade, cartografia de um sentimento do jornalista sueco Henrique Johnson, que explora as origens deste sentimento na lusofonia. Uma comitiva internacional chegou hoje à Ilha do Fogo no âmbito do mestrado em Resposta Humanitária, programa financiado pelo Erasmus Mundus da União Europeia e coordenado por um consórcio de 7 universidades africanas e europeias. Dezenas de pessoas, entre residentes, imigrantes e visitantes, participaram esta manhã no tradicional cortejo de entrega de ofertas ao Mastro de São João Batista 2026, na cidade de Nova Sintra, na Ilha da Brava. A Câmara Municipal de São Miguel inaugurou esta terça-feira, na cidade da Calheta, as ruas Vozinha e Tubarão Azul, homenageando o guarda-redes da Seleção Nacional e o futebol cabo-verdiano, num investimento de 9 mil contos. O presidente norte-americano ameaçou hoje suspender as negociações com o Irão caso a República Islâmica aplique portagens pela navegação no Estreito de Hormuz, embora tenha referido que Teherão garantiu que não o fará. A Organização Mundial da Saúde, através do Cluster da Saúde, precisa de 21,5 milhões de dólares para apoiar quase 539 mil afetados pelas recentes chuvas no sul e centro de Moçambique. E fechamos assim o nosso flash informativo. Continuação de Bom Dia.

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0: Saudações, ouvintes. Hoje vamos falar sobre um tema que preocupa sobretudo os jovens e muitas famílias: o acesso à habitação. Ter uma casa própria ou conseguir arrendar uma habitação a preços acessíveis tornou-se um desafio para muitas pessoas. Em várias localidades, os preços das rendas e dos imóveis continuam a aumentar, dificultando a concretização deste objetivo. A habitação não é apenas uma questão económica. Está diretamente ligada à estabilidade familiar, à segurança e à qualidade de vida. Muitos jovens afirmam que têm dificuldades em iniciar uma vida independente devido aos custos elevados da habitação. Por outro lado, há famílias que enfrentam dificuldades para encontrar soluções adequadas às suas necessidades.
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1: Saudações, caros ouvintes. Damos início agora ao nosso flash informativo. A presidente da Associação Cabo-Verdiana de Luta contra a Violência

0: violência baseada no género, Vicente Fernandes, defendeu hoje na praia o reforço da prevenção e da mobilização social para combater a violência baseada no género. A diretora executiva do Instituto Pedro Pires para a Liderança, Indira Pires, defendeu hoje que a capacitação dos quadros e do capital humano constitui o melhor investimento que Cabo Verde pode fazer para assegurar o seu desenvolvimento. Cerca de 40 barracas foram montadas na Praia da Gamboa para receber a 32ª edição do Festival da Gamboa, que este ano acontece sob o lema Ambicionar e Concretizar, o futuro é nosso. O Centro Cultural do Mindelo recebe no próximo dia 1 de julho a apresentação da obra Saudade, cartografia de um sentimento do jornalista sueco Henrique Johnson, que explora as origens deste sentimento na lusofonia. Uma comitiva internacional chegou hoje à Ilha do Fogo no âmbito do mestrado em Resposta Humanitária, programa financiado pelo Erasmus Mundus da União Europeia e coordenado por um consórcio de 7 universidades africanas e europeias. Dezenas de pessoas, entre residentes, imigrantes e visitantes, participaram esta manhã no tradicional cortejo de entrega de ofertas ao Mastro de São João Batista 2026, na cidade de Nova Sintra, na Ilha da Brava. A Câmara Municipal de São Miguel inaugurou esta terça-feira, na cidade da Calheta, as ruas Vozinha e Tubarão Azul, homenageando o guarda-redes da Seleção Nacional e o futebol cabo-verdiano, num investimento de 9 mil contos. O presidente norte-americano ameaçou hoje suspender as negociações com o Irão caso a República Islâmica aplique portagens pela navegação no Estreito de Hormuz, embora tenha referido que Teherão garantiu que não o fará. A Organização Mundial da Saúde, através do Cluster da Saúde, precisa de 21,5 milhões de dólares para apoiar quase 539 mil afetados pelas recentes chuvas no sul e centro de Moçambique. E fechamos assim o nosso flash informativo. Continuação de Bom Dia.
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2: Saudações, ouvintes. No Minuto Saúde de hoje, vamos abordar um tema cada vez mais presente. A ansiedade. Sentir preocupação perante situações difíceis faz parte da vida. No entanto, quando a preocupação se torna constante, excessiva e começa a interferir nas atividades diárias, pode ser um sinal de que algo não está bem. A ansiedade pode manifestar-se através de sintomas como insónias, irritabilidade, sensação de aperto no peito, dificuldade de concentração, cansaço e medo excessivo. Muitas pessoas convivem com estes sintomas sem procurar ajuda, acreditando que se trata apenas de estresse passageiro. Reconhecer os sinais e procurar apoio profissional quando necessário é um passo importante para preservar a saúde mental e melhorar a qualidade de vida.

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2: Saudações, ouvintes. Ninguém gosta de passar por momentos difíceis. Quando surgem problemas, perdas ou obstáculos, é natural sentir medo, insegurança ou desânimo. Mas é precisamente nos momentos mais desafiantes que descobrimos capacidades que não sabíamos ter. Muitas pessoas só percebem a sua força quando são obrigadas a enfrentar situações que nunca imaginaram viver. As dificuldades ensinam-nos a adaptar, a resistir e a encontrar soluções. Embora nem sempre seja fácil compreender isso no momento. Muitas vezes, os desafios tornam-se importantes lições de vida. Por isso, quando enfrentar um obstáculo, lembre-se de que ele pode estar a revelar uma força que ainda não conhecia dentro de si.

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2: Alô e tudo muda. Saudações, caros ouvintes. Damos início agora ao nosso flash informativo. A presidente da Associação Cabo-Verdiana de Luta contra a Violência Baseada no Gênero, Vicenta Fernandes, defendeu hoje na praia o reforço da prevenção e da mobilização social para combater a violência baseada no gênero. A diretora executiva do Instituto Pedro Pires para a Liderança, Indira Pires, defendeu hoje que a capacitação dos quadros e do capital humano constitui o melhor investimento que Cabo Verde pode fazer para assegurar o seu desenvolvimento. Cerca de 40 barracas foram montadas na Praia da Gamboa para receber a 32ª edição do Festival da Gamboa, que este ano acontece sob o lema Ambicionar e Concretizar, o futuro é nosso. O Centro Cultural do Mindelo recebe no próximo dia 1 de julho a apresentação da obra Saudade, cartografia de um sentimento do jornalista sueco Henrique Johnson, que explora as origens deste sentimento na lusofonia. Uma comitiva internacional chegou hoje à Ilha do Fogo no âmbito do mestrado em Resposta Humanitária, programa financiado pelo Erasmus Mundus da União Europeia e coordenado por um consórcio de 7 universidades africanas e europeias. Dezenas de pessoas, entre residentes, imigrantes e visitantes, participaram esta manhã no tradicional cortejo de entrega de ofertas ao Mastro de São João Batista 2026, na cidade de Nova Sintra, na Ilha da Brava. A Câmara Municipal de São Miguel inaugurou esta terça-feira, na cidade da Calheta, as ruas Vozinha e Tubarão Azul, homenageando o guarda-redes da Seleção Nacional e o futebol cabo-verdiano, num investimento de 9 mil contos. O presidente norte-americano ameaçou hoje suspender as negociações com o Irão caso a República Islâmica aplique portagens pela navegação no Estreito de Hormuz, embora tenha referido que Teherã garantiu que não o fará. A Organização Mundial da Saúde, através do Cluster da Saúde, precisa de 21,5 milhões de dólares para apoiar quase 539 mil afetados pelas recentes chuvas no sul e centro de Moçambique. E fechamos assim o nosso flash informativo. Continuação de Bom Dia.
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Exatamente, muito boa tarde, assim mesmo, boa WBFM, boa melhor companhia da segunda a segunda. Então, aquele abraço a carinhoso que está lá de aquele outro lado, te acompanhando nessa tarde de quarta-feira, 24 de junho de 2026. Então, seja bem-vindo, caro amigo ouvinte, a mais uma edição de programa Tarde dos Ouvintes, que te acontece da segunda a sexta, sempre este agora aqui na antena de WBFM. Portanto, é 13 horas de show, animação, entrevista e também nota conta com a participação de nós, amigos ouvintes. Aquele abraço para o Boquês, está ali, está acompanhando nós a frequência de 104.4, então muito obrigado, aumenta lá o volume de boa rádio receptor e acompanha o programa à tarde, dois ouvintes, até bem perto de 19 horas. Portanto, hoje, logo na segunda hora de programa, no Tomantei, uma entrevista, uma conversa amigo com nós, Vargas de Mosteiro Traz, que também contando um pouco de tempo antigo ali na antena de WBFM, logo na segunda hora de programa. Portanto, nessa primeira hora é dedicada a nós, amigos ouvintes e ouvintes aqui também. Então, a partir desse momento, bate pi de música de boa gosto. Até bem perto de 17 horas. E logo na segunda hora, no Tomantei Vargas, ali na antena de WBFM, que também ia contar um pouco de tempo antigo, ali na antena, ali na número 1 FM. E observa ali na comunicação o jovem radialista Otavinho Teixeira para mais um programa Tarde dos Ouvintes, que certamente te querer para o resto do dia.

Pois é, certamente muitos, muitos estão ali dentro e fora de Cabo Verde na nossa companhia, quando é sino de farol. Obrigado pela preferência, obrigado por estar ali na nossa companhia. Então, bem juntinhos para mais um programa Tarde dos Ouvintes, no Tabrilico és a música Varela Monteiro, com essa música Bodinho. Aquele abraço a todos, ótima tarde de quarta-feira, então bem juntos, até bem perto de 19 horas.

0: Exatamente, Varela Monteiro, eis em nós abertura na edição de hoje, 10 da tarde de quarta-feira.
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0: Portanto, hoje de cedo não tive um vento forte e, portanto, agora o tempo está mais a calmo, está mais tranquilamente. Até porque a previsão é de alguma chuvinha, mas informações aqui em Tei, nas zonas altas e também na zona norte de São Felipe, está chuvisca manente, principalmente ali na Ponta Verde e também ali na zona alta de Mosteiro. Agora o tempo está mais calmo, mais suave, mais de cedo, não estava ali com vento forte. Pois é, programa tarde dos ouvintes, até bem perto de 19 horas, portanto, nessa primeira hora, é ouvintes que também, é ouvintes que é DJ. Bata a pedir música de boa gosto e logo na segunda hora, no Tuente ali na antena, Vargas de Mosteiro traz Vargas é conchedo para todo o lado, está lá na nossa companhia. Aquele abraço, Vargas, e também a todos familiares ali na casa, Vargas que está ali à frente de rádio, está acompanhando.

Pois é, Jonas Dalí com o Romeu de Lourdes, com essa música Amor de Verdade. Essa música também lá para Zeni Silva, o taxista que está ali na Mosteiro, na nossa companhia, ele é fã dessa música, sempre é dedicado para sua esposa, Arlete. Aquele abraço, Zeni Silva, continuação lá de um bom trabalho.

Exatamente, a presença de Romeu de Lourdes com essa música Morde Verdade, que vai lá para mim o ouvinte Zane Silva, o taxista que está ali na Mosteiro, na nossa companhia. Então continua-te a pedir música de boa gosto, nessa primeira hora, e você sabe bom que é DJ.

Pois é, abraço a todos os taxistas que está ali na Mosteiro na nossa companhia, especial para António Taxista, também a Telo, aquele abraço Telo, a continuação lá de um bom trabalho. Já não está ali que é o Nense com essa música na FM. Um abraço também para Nelson Rodrigues ali na Mosteiro Traz, na Casa para Todos, que está ali na nossa companhia.

Pois eu não tinha ouvido, é o Nancy com a música na FM, 20 minutos e alguns segundos depois de 4 da tarde nas Ilhas de Cabo Verde, a sintonia minga de WBFM nessa tarde de quarta-feira. Portanto, hoje é dia de São João, 24 de junho de 2026. Um abraço lá para Lisa Veiga ali na Cova Figueira, também abraço lá para a Ima, que certamente está ali no seu local de trabalho, te acompanhando ali na Cova Figueira. Pois é, caro amigo ouvinte, continua a pedir música de boa gosto nessa primeira hora de programa e boca DJ. Logo na segunda hora, no 20 ali na antena, o Vergas de Mosteiro traz.

Presença de Márcia com essa música Vida. Nota Trasalizé Delgado com essa música Cizero de Mundo. Essa música te baila para Tony, taxista, elefante Zé Delgado.

Pois é, Zé Delgado, com essa música Cinzeiro de Mundo, que baila para mim o ouvinte, António, taxista de Rel, vamos ter ele que está sempre na nossa companhia. Aquela versão a mim, ótima sintonia. Eu não estou ali com o Tony, fica com essa música no para. Essa música também lá para Imalina Cova Figueira, grande amigo ouvinte dessa rádio que está sempre ali nesse local de trabalho, na nossa companhia. Abraço e uma ótima tarde e um bom trabalho.

Esattamente nulla para na vossa tonifica. 33 minutos depois de 4 da tarde nas Ilhas de Cabo Verde. Abraço lá para Ima, ali na Cova Figueira. Bom, continuo ali com mais músicas a pedido de nós, amigos ouvintes, aqui está ali de aquele outro lado te acompanhando, muito obrigado. Não te trazes a dupla Guga Dias e Pérola Negrita, com essa música que até nada mais sabe. Essa música é pedida de Vani Lopes, aqui está ali na América, na nossa companhia, ele que sempre te acompanha, ou te acompanha a rádio. Então és Vani que te dedica essa música para um alguém, para um admirador secreto.

Exatamente, nesta termina de obesa dupla, Guga Dias e Pérola Negrita, com essa música Catenada, mas sabe, pedida de amigo ouvinte, Vani Lopes, que está ali na América, na nossa companhia, ele que manda essa música para um admirador secreto. É o programa Tarde dos Ouvintes, nessa primeira hora, é Boque DJ, então é Boque Tamanda, bate a pedir música de boa gosto logo na segunda hora, ou seja, a partir de 17 horas, no Tamanteia Vargas, de Mosteiro Traz, ali na antena de WBFM, para contar um pouco daquele tempo antigo. Dentro de 22 minutos.

Pois é, Marísia, com essa música Hora de Quente, 17 minutos para 17 horas na Cabo Verde. Sintonia amiga de WBFM, nessa tarde de quarta-feira. Então, aquele abraço a todos, ótima companhia. Já sabe, o Tavinho Teixeira ali na comunicação, até bem perto de 19 horas. No te traz nós a saudoso Hildo Lobo, com essa música em Queria Ser Poeta, Islita Baila para Amigo Ouvinte, Telo Taxista, que está sempre na nossa companhia. Abraço, Telo! Pois é, um pequeno problema essa música, passei no ar, então não te bata Jovelipa, não pôr aquela música de Hildo Lobo.

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1: Pois agora sim, já nos está ali com Il de Lobo, com essa música em Queria Ser Poeta, essa música também lá para Telo Taxista, que está ali de aquele outro lado na nossa companhia.

Pois é, sim, não se diria que nós, saudoso El do Lobo, com essa música em Queria Ser Poeta, esli baila para mim, o ouvinte, telo taxista, que está ali na Mosteiro, na nossa companhia, nosso grande amigo ouvinte, desde a rádio. Que eu não estou ali então com essa música, aqui está a fala de nós, a Shot Quinquim, de Queimada Guincho, que certamente está ali está acompanhando. Aquele abraço, tio Shot, e também a todos nós ali na casa.

Dentro de 9 minutos, no também está ali na antena Vargas de Mosteiro Traz, aqui também contando um pouco de tempo antigo ali na antena de WBFM.

Não tenho ouvido música que te fala de nossa Xote Quinquim de Queimada Guincho, ele que está sempre na nossa companhia. Também abraço lá para a Bofilha, a Leo, também a Mary Canuto, ali na América, também a Pedro Canuto. Enfim, a tudo familiares. Já não está ali com Marilana, com essa música boa, Rijetam. Um abraço também para Bodeco, ali na Queimada Guincho, que certamente está ali na nossa companhia. Abraço, Bodeco. Também abraço para Carlos de Júlia, benfiquista.

Exatamente, no Santa Caminha para 17 horas na Cabo Verde, já falta 2 minutos. Marilena, com essa música Burrijetão. Um abração também para Manecas, ali na Camada Guincha, que sempre está na nossa companhia. Então, muito obrigado, Manecas. Certamente muitos estão lá daquele outro lado, te acompanhando. Muito obrigado pela preferência. A partir de 17 horas, dentro de 1 minuto e alguns segundos, no momento aí ali, Vargas de Mosteiro Traz, ali na antena de WBFM.

0: Exatamente, é o programa Tarde dos Ouvintes, até bem perto do dia, 19 horas, já na segunda hora, no Tuantei Vargas, dia Monsteiro Traz, aqui se também contando um pouco daquele tempo antigo, ali na antena de WBFM, e já na terceira e última hora, ou seja, a partir de 18 horas, no também de continuidade, pedidos musicais ali na antena de WBFM. Então, aquele abraço, ótima sintonia. Olá, viva muito boa tarde para o caro amigo ouvinte que está lá de aquele outro lado te acompanhando nessa tarde de quarta-feira. Hoje não tem 24 de junho de 2026. Então hoje nós também conhecemos um pouco de Vargas, de Mosteiro Traz, de 71 anos de idade, que também contando um pouco daquele tempo antigo ali na antena de WBFM. Boa tarde, Vargas.
1: Boa tarde.
0: Vargas é de onde?
1: A mim residível na Pai António, mas depois me consegui fazer casa na Queimada Atrás, hoje já estou morado ali. Porque antigamente estava na negócio, estava a vila também, e era para então pedia favor na casa de alguém.
0: Exatamente.
1: E para dormir ali embaixo, para pôr carga na carro para levar para a vila, uma média era 2 horas para carro levar para a vila. Até ficar um pouco cansado. Mas hoje, graças a Deus, está na minha boa casa ali. E se me mandou um carga para a bilha, só carto uma
0: vez. E aquele tempo, Zão?

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0: Não se fala ali então com o Vargas, ali na antena de WBFM, que se contaram um pouco daquele tempo antigo, de 71 anos de idade. 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
0: Exatamente, nós estamos a falar com o Vargas, ali na antena de WBFM, de Monsteiro Traz, e

0: 20 anos morado por ali. E Vargas, que se contando um pouco daquele tempo antigo, ali na antena de WBFM, de Abusab, ali na comunicação, Otavinho Teixeira.
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0: E educação. 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
0: A verdade que até mais.
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0: 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Da mandava estar no negócio, ela estava menino ainda. 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Quem que tem nós é?
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0: Se a mãe está respondendo a mim, está falando assim, ah, Bob, gostaria de perguntar. Então fala, não. 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
3: Exatamente, nossa fala ali com Vargas, ali na antena de WBFM, Vargas de Mosteiro traz, Mosteiro, que está contando um pouco de aquele tempo. 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
0: Não, eu trabalhava. Olha, tudo a estrada de cruzamento para Feijoada, não trabalhava um bicho. 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Um dia eu ganhava 25 escudos. E menor, nós que é menor, eu ganhava 8 escudos. Que as gente que trabalha naquela rocha, olha, com corda pendurada lá naquela rocha, eu ganhava 25 escudos. 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Eu fico um dia ali. E capataz fala 25 escudos. Eu falei que as menores. Eu falo 8 escudos. Mas tem que também 10 horas à noite, eu estou vivendo tudo na rádio. Rádio igual que tinha, rádio era só um. 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
2: Se você pegava alguém?
0: Sim, é abacadia, mas é proibido.
3: Você costuma trabalhar aqui as ribas, apanhar café?
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3: Então, nós fala ali com nós, Vargas de Mosteiro Trás, ali na antena de WBFM. 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

0: Gergudu. Pronto,
1: é aquela que nós usamos para iluminar de noite.
0: É aquele que tu usava. Veio a petróleo, mas hoje o petróleo já tem alguns anos, nem petróleo que estou já. Não sei nem se isso funciona, não sei se isso funciona. Hoje eu estou num mundo sábio, no Cabo Verde de nós, composto.
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0: Maria Gnotti, composto hoje, tudo alguém tem luz da sua casa, tudo alguém tem água, não tem luz, não tem água. Não tenho cisterna grande que fazer, nem água, nunca tem problema com
2: isso. 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
0: O que a água da varia é só entrar na cisterna, nunca tem problema com isso.
1: Tinha vizinho ali, canto morava naquele
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0: 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Doutor Jamé, meu homem que tem bom visão para trabalho.
1: Exatamente, nós estamos a falar ali com o Vargas, ali na antena de WBFM. Vargas, você criava algum animal que é tempo?
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0: A cabra te criava tio.
1: Você criava ele?
0: Também galinha te criava tio. Galinha tinha três capeiras. Tinha duas capeiras de galinha grande, tinha um capeira de galinha pequenote. A minha octa foi para janeiro.

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0: 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Se for matar aquele galo, você compra a galinha na loja, bota fazer comida, puxa aquele galo, mas aquele galo é bonito, aquele é pantoja. Alguém mesmo pega para comer e fica assim.
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1: Bem, já está ajudava companheiro, alguém está ajudava companheiro, um exemplo, para fazer algum trabalho?
0: Não, bem, já está juntado o mundo. 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
0: 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Trabalho hoje não é com dinheiro.
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1: Exatamente, nós fala ali com o Vargas, ali na antena de W, e eu pensava ali na comunicação, o Tavinho Teixeira. Agora tu me fala ali um pouco de saúde, também medicinas e com o tempo. Mas onde que esta fazia? Esta usava algum remédio?
0: Não, estava... naquele tempo o hospital era pouco. O hospital era pouco, também era hospital médio. Alguém
1: 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Alguém doeceu, sim.
0: Eu brincava com companheiros e deu companheiros.

0: Com pedra na cabeça, quebra sangue, boza, a manosa lá, basta a cabeça. 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Não concheva Teodoro, não concheva.
1: Era só medicina de terra e medicina de folhas de algum planta.
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0: Porque nós era. Tu te lembra? Barriga te doeva a nós, que remédio que nosso pai te fazia? 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Eu falei, tem um ovo de galinha que está chorando. 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
0: Que ele nunca produza. Eu falei, tem um ovo de galinha que está canta. Eu falei, aquele ovo de galinha que está canta, mas aquele pode usar sem problema. 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
1: Exatamente, não se fala ali na antena de WBFM, programa Tarde 2 ouvintes. Então continua lá, por favor.
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0: Exatamente, nossa fala ali com Vargas, ali na antena de WBFM, que está contando um pouco daquele tempo antigo, ali na antena de WBFM. 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
0: Exatamente, agora, nós também fala ali um pouco de festa e também tradição. 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

0: que um casamento de aquele tempo era festejado, pelo menos na zona, até durava uns 12 ou 13 dias, um casamento de aquele tempo.
1: 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Está amarrado o foguete, está por baixo o braço, está baixo o foguete, de porta de igreja, estou que chega a casa, mano. 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Era 10 escudos cada um, bombona e tudo coisa, e a gente passava, sabe. Mas hoje em dia tudo coisa arteira, tudo coisa fica só caro. Já um foguete de bar, 12 conto 500, já para alguém comprar. Se compra 12 ou 3, 4 ou 5, é que comprar. Por condições que ele tem, é que ele comprar, mas te chama, é caro demais. Na praia é mais barato, mas ali já é caríssimo. Ali é caríssimo.
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0: Exatamente, não se fala ali com o Vargas, ali na antena de WBFM, para bom que só agora entra na nossa companhia. Então, muito obrigado. É programa tarde dos ouvintes, já está bem perto de 19 horas. Agora também fala um pouco de tempo de seca e fome. 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Ou é se tu contava bem?
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0: Modo que chuva te vinha naquele tempo? 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
1: 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Te vinha chuva à vontade, também temporal de vento, e era cheio. E era cheio, talvez se basava mangue, nocho, e papaya, e tudo coisa. 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
1: vontade.
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1: Tudo semeado. Não, as águas naquele tempo era cedo. As águas. Não, em junho já a planta já está grande. Já está grande.
0: Tu tinha algum apoio de fora assim? Naquele tempo, para ajudar, por exemplo?
1: Não.
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0: 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Gata Conchiba.
1: Agora também fala ali um pouco de emigração, portanto, não está falando ali com Vargas, ali na antena de WBFM, se contando um pouco daquele tempo antigo. 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

0: Vargas, aqui se a contar um pouco daquele tempo antigo. 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
0: Exatamente, no set caminha para a reta final dessa conversa com nós a Vargas, ali de Mosteiro Trás, ali na antena de WBFM, que se contar um pouco daquele tempo, e agora tu falas de reflexão e conselho para hoje. Vargas, botaste naquele tempo, portanto, botaste naquele tempo de Mosteiro Trás, aquele tempo de Mosteiro Trás, tinha mais respeito que igual assim, que é tempo de Mosteiro Trás, aquele tempo.
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1: Exatamente, nos está falando ali com Vargas, ali de Mosteiro Trás, ali na antena de WBFM, então nos bem despede ali dessa conversa. Vargas, então muito obrigado, qualquer mensagem final que eu te deixe?
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2: Obrigado.
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1: Exatamente assim, não esteve ali com nós a Vargas de

Esteiro Trans, ali na antena de WBFM, aqui contando um pouco daquele tempo antigo. Então, Calibração Vargas, continuação de Ótima Tarde, muito obrigado. É programa Tarde dos Ouvintes, até bem perto de 18 horas e 30 minutos. E eu sou ali na comunicação, Otavinho Teixeira.

Exatamente, 8 minutos depois de 18 horas nas Ilhas de Cabo Verde. É programa Tarde dos Ouvintes, que acontece da segunda à sexta aqui na antena da WBFM, a boa, melhor companhia da segunda à segunda. Então, força, força para nós.

Tubarão Azul. Não está a trazer ali temas, com essa música para de Papia. Um abraço lá para a Nenezinha ali na cova Feijoal.

Pois é, Timas, com essa música para de Papia Jovens, DJ Fogmasa, que a seta pertence ao mundo de Vivos Jovens, que foi muito cedo. No teu continuo ali até bem perto de 18 horas e 30 minutos. Então, aquele abraço a todos, ótima tarde, 13 minutos depois de 18 horas. Mas um abraço lá para Guilhermina Rosa, que está ali na Corvo.

na nossa companhia. Aquele abraço, amiga. Eu não estou ali com a Tulex, com essa música, Sonho.

Edição de hoje, desde a tarde da quarta-feira, hoje notei 24 de junho de 2026. Já não se liga, coisa jovem de Xandas Caldeiras, Geisa Montronde, com essa música, Oh Mamã.

Pois uma vez mais, no Tetras ali Tony fica, desde vez com essa música dá um sinal, pedido de amigo ouvinte, Luís Vieira, que está ali na relva, na nossa companhia.

Pois é, não tinha ouvido o Tony Fica com a música Dá um Sinal, que baila para Luís Vieira, que está ali na relva na nossa companhia. Extrema, com essa música Pina colada em nós, a despedida nessa edição de hoje, desde a tarde de quarta-feira, 24 de junho de 2026. Muito obrigado a cada um de nós que acompanhou nessa edição de hoje. Muito obrigado. Amanhã está ali de volta a partir de 16 horas, mesma hora, nessa mesma frequência, para mais um programa A Tarde dos Ouvintes, que acontece da segunda à sexta. O radialista que esteve ali na comunicação, o Otavinho Teixeira, aquela abração de sempre, e amanhã está ali de volta, se Deus assim o quiser, para mais um programa A Tarde dos Ouvintes.

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Olha, tiva boa, tão-me com o nosso corredor publicitário. Trazemos agora Piduca Silva com este tema Gana de Voar.

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Seu Zani, Cumba, este tema sem ninguém. E depois, já de seguida, vamos ter então a nossa edição do Diário da Copa. Para fecharmos este ciclo, trazemos o Fábio Ramos com o tema Um Cálice de Inglaterra.

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As opções desportivas para si, que é amante do desporto rei e o futebol, é mais um Diário da Copa aqui na WBFM. Deste lado a trabalhar para si, chega Vara Batista. Vamos então levar até si as notícias que marcam a atualidade neste dia de hoje. A Bósnia venceu o Qatar e fica para já em boa posição para chegar aos jogos a eliminar. A vitória por 3-1 valeu o terceiro lugar do grupo B à seleção europeia, que com 4 pontos tem possibilidades de ter um dos 8 melhores terceiros. Cadáries ficou em último e disseram adeus à competição. A Bósnia fechou a sua prestação na fase de grupos do Mundial com uma vitória 3-1 frente ao Qatar. Em jogo disputado esta quarta-feira em Seattle, os bósnios ficaram no terceiro lugar do grupo B, em boa posição para a fase eliminar da competição. Portanto, sobre este jogo, o primeiro quarto deste jogo não teve muita emoção. A Bósnia entrou melhor com 2 remates de fora da área e o Qatar respondeu com uma transição rápida que só não deu em finalização, porque Sonjic recuperou a posição e tirou à FIF a oportunidade de finalizar na cara de Vasilis. Foi, no entanto, após pausa por hidratação, que começaram as maiores oportunidades e os golos. Foi aos 29 que Abzebogovic, extremo de 18 anos, que muito desequilibrou ao longo do jogo, teve um momento maior da partida. Cortou da esquerda para a direita e, com um grande remate fora da área, abriu o marcador. A seleção bósnia cresceu e 5 minutos depois chegou ao 2-0, após ao break desviar o passe de Edin Dzeko para a própria baliza. Aos 39, Alžbegović voltou a abrir o livro com um grande passe para Dzeko, mas o ponta de lança rematou o poste da baliza de Abunada. Depois desse momento, e já com 2 golos de vantagem, o conjunto europeu adormeceu e permitiu o crescimento do Qatar, e nem o pouco tempo até o intervalo impediu que os cataris conseguissem fazer estragos. Foi aos 42 minutos que o cruzamento de Pedro Rorró de Correia, o luso catari, cruzou para Edmilson, que recolocou no centro da área e ofereceu o 1-2 a Iado. Logo a seguir, o lateral natural da Mê Martins acertou no posto, o 2-1 manteve-se até o intervalo e foi o Qatar a entrar na segunda parte com maior ímpeto. A seleção treinada por Lopetegui colocou mais velocidade no jogo e procurou mais Akram Afif, a grande figura do ataque, que ainda acertou na malha lateral da baliza da Bósnia. No entanto, e apesar de ter boas trocas de bola, teve algumas dificuldades no momento da finalização. A seleção asiática começou a perder força e, na sequência de um canto, Mahmic apareceu na área para, aos 80 minutos, fazer o 3-1 final. A Bósnia terminou a fase de grupos com 4 pontos, que lhe valeram o terceiro lugar do grupo B, e colocou-se em boa posição para ser um dos 8 melhores terceiros lugares e, consequentemente, a chegar aos 16avos da final deste Mundial. E a FIFA aplicou um castigo de 5 jogos a Sim Adibo, médio da seleção do Qatar, na sequência da entrada que provocou uma grave lesão a Ismaël Koné durante o encontro frente ao Canadá, disputado na segunda jornada da fase de grupos do Mundial 2026. O lance ocorreu aos 5 minutos da segunda parte. Inicialmente, o árbitro chileno Cristian Garaya mostrou apenas a cartão amarelo, mas após rever as imagens decidiu expulsá-lo com vermelho direto. Madibo abandonou o relevado visivelmente abalado e em lágrimas. Em comunicado, a FIFA confirmou a suspensão por 5 partidas oficiais da seleção do Qatar, enquanto a infração no artigo relativo a jogo sujo grave do Código Disciplinar. O organismo esclareceu ainda que o jogador pode recorrer da decisão para o Comitê de Recurso da FIFA. A sanção surge depois da entrada ter resultado numa fratura da perna esquerda da Koné. O médio canadiano foi retirado do estádio e transportado para o hospital em Vancouver, onde foi submetido a uma intervenção cirúrgica. Até o momento, nem a seleção canadiana nem o Sassuolo, o clube que representa em Itália, divulgaram uma previsão para o seu regresso à competição.

bem, estaremos a olhar também sobre os possíveis adversários de Portugal para os 16 avos do Mundial. Tudo mudou após o resultado da Colômbia, República Democrática do Congo, e a última jornada definirá o adversário e o caminho, se a fase de grupos acabasse neste momento. Portanto, a seleção portuguesa deveria portanto, ter outra adversária. A seleção portuguesa respondeu de melhor forma à entrada em falso no Mundial, com o empate a uma bola frente à República Democrática do Congo. E ontem goleou o Uzbequistão por 5-0, o que na altura o colocava no primeiro lugar do grupo K. Porém, tudo mudou com a vitória da Colômbia sobre aquela seleção africana. Portugal passou para o segundo lugar do grupo. Assim, se a fase de grupos terminasse agora, Portugal teria o Ghana de Carlos Queiroz como adversário nos 16 avos de final, mas muita água vai correr, porque o leque de possibilidades é, por essa altura, muito vasto. No entanto, o caminho de Portugal está definido e, caso vença, o grupo tem de ganhar a Colômbia. Na última jornada, a equipa de Roberto Martínez sabe que vai medir forças com um dos terceiros classificados do grupo D, entre a Austrália ou o Paraguai, entre os terceiros do grupo E, Roger Marfim, Equador ou Curaçao. No grupo I poderá defrontar Senegal ou Iraque, no grupo J, Áustria ou Argélia, ou o grupo L, Inglaterra, Gana ou Croácia. Mas se o terceiro classificado do grupo L se apurar, quase certo, a não ser que Gana vença a Croácia, será esse o adversário. As outras possibilidades apenas entram na equação, caso o terceiro do grupo L não seja um dos oito melhores. Se não conseguir vencer o grupo e for a segundo classificado, Portugal terá para frente o segundo classificado do grupo L, neste caso Inglaterra, Gana ou Croácia, ou numa hipótese mais remota, se passar como um dos melhores terceiros, defrontará o vencedor desse mesmo grupo. Ou seja, há uma possibilidade de Portugal ganhar ou não o grupo, defrontar mesmo Gana ou Croácia nos 16 avos de virada. E concluída a segunda jornada e com a terceira já a decorrer, muito já ficou decidido, tanto em relação ao apuramento para os 16 avos de final, como em relação a seleções já eliminadas. O facto de o primeiro critério de desempate em cada grupo ter passado a ser o confronto direto e não como acontecia em provas da FIFA, a diferença entre gols marcados e sofridos ajudou a várias dessas decisões ficassem já tomadas. Assim, Qatar no grupo B, Haiti no grupo C, Turquia no grupo D, Tunísia no grupo F, Jordânia no grupo J e Panamá no grupo L já sabem que vão para casa a seguir a fase de grupos. Mesmo que vençam a última jornada, ficarão sempre atrás da equipa que possa acabar com os mesmos pontos. Senegal e Iraque no grupo I também ainda não pontuaram, tal como as outras quatro seleções, mas como se defrontam na última jornada, quem vencer ainda pode passar como um dos oito melhores terceiros classificados. O mesmo acontece com o Uzbequistão no grupo K, ainda que a goleada por 5-0 por Portugal me torna muito complicado seguir em frente, mesmo que haja terceiros classificados apurarem-se com 3 pontos, porque aí sim o critério para ordenar as seleções a seguir aos pontos será a diferença de golos. Quanto à passagem aos 16 avos de final, já há 9 seleções matematicamente apuradas: o México no grupo A, Suíça e Canadá no grupo B, Estados Unidos no grupo D, Alemanha no grupo E, França no grupo I, Noruega no grupo L, Argentina no grupo J e Colômbia no grupo K. Todas as que contam com 2 vitórias em 2 jogos, mais as 2 que terminaram nas 2 primeiras posições do grupo B, já está fechado.

E ninguém poderá mais ignorar o nome de Manzambi, uma das figuras desde o início do Mundial. O menino genial de futebol suíço começou por fazer assistência para o gol de Vargas e assinou depois o segundo. O jogo parecia resolvido, mas Promise David entrou e marcou para os canadianos. Jogou até ao fim um espetáculo de grande qualidade, mas o marcador já não voltou a mexer. Como seria de prever, os primeiros minutos foram de total equilíbrio, mas as duas equipas a procurar encontrar as fragilidades do adversário. Sem remates perigosos, com muita consistência defensiva, até que o falhanço incrível de Embolo, que só de crepou pela frente, permitiu a defesa ao

0: guarda-redes e Manzambi não conseguiu a recarga, o primeiro safanão na monotonia. De susto, a reação imediata, o Canadá respondeu com autoridade. Silarine surge na cara da Kobel, mas não consegue iludir o guarda-redes suíço. Vibrou-se nas bancadas, o árbitro assinalou fora de jogo, como pedra de gelo em jogo intenso. Chegou a pausa para hidratação e dela voltou melhor a Suíça. Contudo, Larin voltou a estar perto do golo, mas o remate saiu fraco e volta a bola a ficar nas mãos de Kobel. Bola cá, bola lá. A partida mantinha a intensidade. E a última oportunidade de golo do primeiro tempo pertenceu ao Canadá. Aos 41 minutos, a remada dispara da primeira em resposta a passe de Jonathan Davis, mas de Kobel assegura. O intervalo chegava com o marcador a zeros, mas com duas equipas muito agressivas em busca pelo golo. Na segunda parte, entrada fora da Suíça e foram precisos apenas 40 segundos para Vargas marcar o primeiro. Manzambi rompe pela direita, embolou, deixa a bola passar e o número 17 não falha. Em vantagem, a Suíça ganhou confiança, passou a dominar o jogo e chegou com facilidade às zonas de finalização. E assim, o fantástico Manzambi a aparecer na área e a responder a passe de embolou, com remate da primeira para o segundo da Suíça. Parecia resolvido, mas não estava. Promise David entrou aos 75 minutos e aos 76 reduzia para 1-2 e tínhamos jogo. O povo vibrava nas bancadas, acreditava o Canadá que ia construindo oportunidades atrás de oportunidades, mas o 2-1 resistiu. O encontro de Vancouver foi daqueles em que mereciam vencer os dois e de certa forma venceram, já que a Suíça garante o primeiro lugar e o Canadá apura-se na segunda posição. E o timoneiro nacional de Pedro Bobista deu uma entrevista nos Estados Unidos. A equipa de rádio e televisão portuguesa que está a acompanhar o Mundial de Futebol, o próximo jogo da seleção de Cabo Verde está marcado, portanto, para esta sexta-feira contra a Arábia Saudita. Bobista diz que o objetivo é passar à próxima fase e deixa a receita para ultrapassar a Arábia Saudita.
1: Não, passa a ser um objetivo agora. Nós estivemos sempre com essa vontade de poder representar da melhor maneira o nosso país, e representar da melhor maneira o nosso país é fazer isso com a nossa identidade. Estamos extremamente satisfeitos com todo o nosso povo que está dentro do país e aqui nos Estados Unidos e no exterior também, que tem feito tudo, tem vibrado com a equipa, mais do que resultado. É aquilo que a equipa tem demonstrado dentro do campo, com vontade de vencer, com organização. Sabíamos que seria sempre difícil, tendo em conta a competição em si é de grau de dificuldade máxima, mas temos feito um bom trabalho e já agora esperamos terminar da melhor maneira. Principalmente temos de ser fortes emocionalmente, esse é o mais importante, penso eu. Depois temos de ter a nossa organização de um nível melhor até. Penso que o nível de dificuldade é diferente, mas não diminui. Temos também condições para poder fazer um bom jogo, disputar a partida, obviamente com respeito pelo adversário. Sempre dissemos isso, queríamos competir nos três jogos com dignidade, competir ao mais alto nível, demonstrar que a nossa qualificação não foi à toa, e estamos a conseguir fazer isso, daí estamos extremamente satisfeitos com isso.
0: Pedro Bobista, portanto, falando à imprensa a partir de Tampa, nos Estados Unidos da América.
1: Eu acho que seria tudo, principalmente para as crianças que agora estão com vontade de ser alguns dos nossos jogadores que temos aqui, de poder representar a seleção nacional, mas principalmente também para toda a África. Eu penso que a nossa representação não é só cabo-verdiana, é lusófona, é africana, é demonstrar que mesmo sendo um país pequeno podemos lutar de igual para igual quando entramos dentro das quatro linhas.

0: e demonstrar também que nada é impossível, mesmo nas outras áreas, com dificuldade, mas se há uma certa organização e se há um foco total naquele que é o objetivo, se consegue sempre o objetivo.
1: Nesta manhã de quarta-feira, a Seleção Nacional, os Tubarões Azuis realizaram mais um treino de preparação contra a Arábia Saudita para a terceira e última jornada do Grupo H. No treino de hoje, os médios Kevin Pina, Telmo Arcanjo e o avançado Nuno da Costa não treinaram devido a lesões contraídas no jogo contra o Uruguai. Os jogadores estão entregues ao departamento médico. Amanhã, a Seleção realiza em Tampa o último treino antes do jogo de sexta-feira. Cabo Verde é terceiro do grupo com 2 pontos, fruto de 2 empates contra a Espanha e Uruguai. Espanha é líder com 4 pontos, mais 2 que Uruguai e Cabo Verde. A Arábia Saudita está em quarto lugar com apenas 1 ponto. E Portugal começou hoje a preparar o encontro frente à Colômbia, da terceira e última jornada do Grupo K do Mundial, duelo que poderá decidir o vencedor do agrupamento e o trajeto na fase a eliminar. De regresso ao seu quartel-general em Palm Beach, nos Estados Unidos, depois da goleada imposta ao Uzbequistão por 5-0 em Houston, a seleção portuguesa teve um dia totalmente fechado à comunicação social, como é usual, com o selecionador Roberto Martínez. Nos dias seguintes aos jogos, os 16 jogadores utilizados no estádio NRG, 11 titulares e 5 suplentes deverão ser poupados e apenas trabalho de recuperação, enquanto os restantes já tiveram treino normal, com a exceção de Tomás Araújo. O defesa central do Benfica falhou o encontro da segunda jornada do Grupo K devido a problemas físicos e poderá estar ainda limitado. Portugal defronta a Colômbia no sábado em Miami, no estádio Hard Rock, num jogo que começa por volta das 22 horas e 30 minutos de Cabo Verde. Caso consiga o primeiro lugar do grupo, a seleção lusa marca duelo nos 16avos de final com um dos melhores terceiros classificados, que irá jogar em Kansas City no dia 3 de julho, naquele que será o último encontro dessa eliminatória. Já o segundo lugar obriga Portugal a viajar até o Canadá, a Toronto, para medir forças com o segundo classificado do grupo L, Inglaterra, Croácia, Gana ou Panamá, um dia mais cedo, ou seja, 2 de julho. O Portugal é primeiro se vencer a Colômbia, mas o apuramento está quase garantido. Necessita vencer a Colômbia para terminar em primeiro lugar do grupo K, mas os 4 pontos já somados deixam o apuramento quase que assegurado pelos 16avos de final. Depois do empate frente à República Democrática do Congo na estreia, Portugal goleou o Uzbequistão por 5-0 e enfrenta agora já apurada a Colômbia, um rival mais conceituado e que venceu os 2 primeiros jogos no encerramento do grupo. A formação lusa chega ao último jogo da fase de grupos, no segundo lugar da pool, com 4-2 da Colômbia, enquanto a República Democrática do Congo é terceira com 1 ponto e o Uzbequistão é o último ainda sem nenhum ponto. No Mundial, em que passam os 2 primeiros de cada grupo e os 8 melhores terceiros, Portugal, com 4 pontos já somados, juntando o saldo de golos positivos, 6 marcados e 1 sofrido, tem um apuramento quase garantido, mesmo que termine em terceiro do grupo. No entanto, apenas um triunfo frente aos colombianos permite a formação de Roberto Martínez terminar em primeiro e disputar os 16avos de final frente a um terceiro classificado do grupo D, E, I, J ou L. Este jogo está agendado para 3 de julho em Kansas City. Caso seja segundo do grupo, Portugal joga um dia antes, a 2 de julho em Toronto, no Canadá, frente ao segundo classificado do grupo L, que será a Inglaterra, o Ghana, treinado por Carlos Queiroz, ou a Croácia, uma vez que o Panamá já está eliminado. Na eventualidade mais remota de ser terceira, a formação lusa vai jogar com o vencedor do grupo L no dia 1 de julho em Atalanta. Portugal defronta a Colômbia em Miami, num jogo agendado para este sábado às 22 horas e 30 minutos, horário de Cabo Verde.

Eu sou o selecionador português Roberto Martínez. Portanto, elogiou a exibição de Ronaldo e da equipa. Martínez não se mostrou surpreendido com o nível de exibição de Cristiano Ronaldo. Para lá do plano individual, o selecionador português fez questão de elogiar o comportamento coletivo, garantindo que o grupo aprendeu a lição do passado e soube controlar as emoções ao longo de todo

0: do encontro.
1: É muito nível psicológico. Acho que o grupo ficou muito responsável, fechou do barulho de fora, e acho que isso fez que o balneário tornou-se mais forte, mais unido, para poder controlar as emoções. Foi uma semana difícil, porque não conseguimos o resultado que nós trabalhamos, e cria uma situação que é difícil, porque há barulho que não é justo, há barulho que são fake news, não sei em português, aspectos que são mal intencionados. Temos uma ideia de jogo, de controle de bola, de arriscar, de criar superioridade numérica, mas precisas do marcador, precisas do jogador na área que abre a linha defensiva, que termina o jogo e a posse de bola. Então, muito contente por ele, merece isso, mas eu já sei que está a recuperar e a preparar o próximo jogo.
0: Então, Roberto Martínez, selecionador de Portugal, tornou-se no treinador espanhol com mais vitórias em fases finais de mundiais, após o triunfo luso por 5-0 sobre o Uzbequistão na segunda jornada do Grupo K. Martínez somou a 8ª vitória em campeonatos do mundo, juntando a alcançada hoje às 7 conseguidas com a Bélgica. A seleção coritou entre 2016 e 2022, que foi a terceira no Mundial de 2018. O 8º triunfo em 12 jogos disputados nesta competição permitiu ao técnico catalão superar o histórico Vicente del Bosque, campeão do mundo em 2010, que somou 7 vitórias no banco em 10 encontros em mundiais. Antes da goleada de Portugal frente ao Uzbequistão, Roberto Martínez já se tinha tornado treinador espanhol com mais presença em fases finais dos campeonatos do mundo, estando a participar no torneio pela terceira vez, depois de ter orientado a Bélgica em 2018 e 2022. Depois de empate uma bola diante da RDC, e Portugal impôs-se com bis de Cristiano Ronaldo aos 6:39 minutos, gol de Nuno Mendes aos 17, Rafael Leão aos 87 e um autogol do guarda-redes Nematov aos 60 minutos. A seleção portuguesa tem 4. WBFM pontos, portanto está 2 da Colômbia, que tem neste momento 6 pontos encaixado. E muito bem, vamos continuando em Portugal, que Ronaldo esteve assertivo na resposta às críticas à sua prestação. Confrontado com o ruído exterior, Cristiano Ronaldo deixou uma garantia clara na zona mista. O capitão sublinha que sempre apareceu nos momentos decisivos e que a contestação não altera o seu foco.
2: Eu chego sempre, mais cedo ou mais tarde, eu estou lá. Por isso, é continuar o meu trabalho. Eu acredito muito naquilo que faço. Acredito muito que quem trabalha Deus ajuda. A minha carreira foi sempre assim, não ia mudar nada. E estou muito feliz. Para mim, o mais principal é ter a equipa, estar unido com eles, estar unidos com as nossas famílias, que isso sabemos que podemos controlar. Tudo o resto vem de fora, não podemos controlar, porque sabemos que quando não jogamos bem ou não ganhamos, somos sempre atacados. Principalmente eu, mas já, como disse anteriormente, já estou acostumado e sigo o barco.
0: Para o avançado português, o segredo passa por continuar a trabalhar e manter o balneário unido, indiferente a críticas que diz já fazem parte da sua rotina há mais de 20 anos. E Cabo Verde está nas bocas do mundo, e hoje ouvimos Romário e Ronaldo Fenómeno, dois craques brasileiros, falarem sobre a nossa seleção.
3: Qual é uma surpresa nessa Copa? Uma seleção surpresa, que você acha?
4: Cabo Verde está sendo uma bela de uma surpresa. Jogou com o Uruguai, empatou, e assim, a seleção está invicta na estreia de Copa do Mundo, né? Uma história linda de se contar.
0: Pois é, uma história linda de ter sido o trajeto de Cabo Verde nesta Copa do Mundo. E no fecho desta edição vamos conhecer um pouco melhor o jogador Stopira na primeira pessoa.
5: Inconsciência é Cotipó. Mestre Stopira, nascido e criado na praia. Mas, concretamente, Miritiara, também tem famílias lá fora, na Xanitang, Somara, e São Domingos, Puriçaco, propriamente, Mídio Branco. Ou quem chega à praia, quebra canela, principalmente para morar

0: É o único que passa a maior parte da minha infância com meus amigos. Eu não estava a fazer natação, não estava a piscar. Quebra-canela é tipo uma terapia. Ah, por acaso me estou a ouvir todo o estilo de música, tanto a nível de hip-hop crioulo, me estou a ouvir tudo, sem exceção. E mas minhas músicas para a Piquinta ouve antes de jogo é Ferianas, Guerreira, Batuco, também estou a ouvir Toro, Funaná, Genilson Gaita, rapaz, Cotipó, assim, mas estás, espanhol, quem com chance é Cotipó. Não, a minha comida preferida é Eu Te Amo, nunca sabia se já traduzir na crioulo, Eu Te Amo. Quem que sabe é cozer Congo, a mim gosta de Congo. Meu prato preferido desde menino foi Congo. Embora eu goste de cachupa, mano, eu prefiro um bom Congo assim, com carne salgada assim. Louco. Ah, a mensagem para tudo que é o verdiano é que não mantém a união que tem demonstrado à volta de nossa seleção nessa Copa do Mundo, que não mantém a união em prol de um Cabo Verde melhor. Não só no futebol, mas na todo campo de Cabo Verde. Campo, não só foi na toda área. Que a união permanece, que só assim no pôr e torna o nosso país ainda mais grande ainda que aquele que não se está fazendo, que ainda acredita, mas ainda que ali foi só o começo de escalar de uma montanha, você? Por isso ainda acredita pleno, mas ainda não tem chão para conquista. Mas é a mensagem que é de união e de muita camaradagem, muito espírito de irmão, para que junto nos torna Cabo Verde mais forte, mais firme. E pô-la de riba.
1: A belíssima mensagem do Stopira a colocar o ponto final de mais esta edição do Diário da Copa, que conta habitualmente com a minha assinatura, só Che Guevara Batista. 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